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muita carga, muita carga. Vai ser assim até as 9. Programa Cafeína. Bom dia, bom dia, bom dia. Hoje é quinta-feira, 1 de outubro de 2026. Seis e quarenta, está a chover um pouco. É, esta chuva vai continuar até amanhã. Conduza com prudência. Boa viagem Atenção, hoje vamos escolher 7 ouvintes para poder estar aqui presenciar a entrega da bicicleta do nosso irmão Chico Atoi, ok? Vai ser amanhã, esta cafeína vai ser muito especial.

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4: Mais uma vez, bom dia. Está a chover um pouco. E hoje, chuva de 54%. Umidade 88%, vento 26 km por hora. Vamos ter um dia fresco hoje, máxima 23 graus, mínima 19, um dia de chuva. Amanhã também vai chover, uma máxima de 23, mínima 19. Sábado, o dia vai melhorar com uma máxima de 28, mínima 20. Domingo, máxima 29, mínima 22 graus. O sol estará a espreitar. Atenção, é uma previsão. O Jornal Diário de Moçambique destaca na sua primeira página: na Cimeira de Novembro em Vilanculo, turismo poderá angariar até 500 milhões de dólares. Outro título: em teto detidos quatro supostos ladrões de 41 mil litros de óleo de cozinha. Através de uma plataforma digital, Banco de Moçambique vai vigiar operações cambiais. É mais um título que faz destaque nesta primeira página. Outro título: distrito de Búzios, em Sofala, apoio alimentar chega a cerca de 20 mil famílias. Na última página, Chapo defende ligações aéreas com Botswana. Ora, o Presidente da República, Daniel Chapo, anunciou ontem que Moçambique está a trabalhar com o Botswana para o estabelecimento de ligações aéreas visando facilitar o acesso a destinos turísticos e criar pacotes integrados na região da África Austral. Daniel Chapo explicou que a intenção é criar pacotes turísticos comuns que permitam aos visitantes convidar destinos de vários países da Comunidade de Desenvolvimento da África Austral, dando como exemplo um circuito que inclua o Botswana, Zanzibar, na Tanzânia, Vitória Falls, no Zimbábue, destinos turísticos de Moçambique e o Parque Kruger, na África do Sul. O acordo previa ainda, ou seja, nas companhias de bandeira Air Botswana e linhas aéreas de Moçambique, estabeleceram em 2018 um acordo comercial que permitia prolongar a rede de rotas de transportadora daquele país através de Joanesburgo para Maputo, Beira, Vilanculo, Pemba, Tete, Nampula e Inhambane. O acordo previa ainda um único processo de registro de entrada para passageiros que viajassem de Gaborone, Francetown, para os destinos da LAM em Moçambique, bem como a possibilidade de passageiros provenientes de Moçambique reservarem e comprarem bilhetes nos voos da Air Botswana para aquelas três cidades. Atualmente, sem conexões diretas, a proposta agora apresentada por Daniel Chapo refere-se ao desenvolvimento de ligações de pacotes turísticos e integrados. Outro título: na Cimeira de Turismo em Novembro, Moçambique quer mobilizar até 500 milhões de dólares. Moçambique espera mobilizar até 500 milhões de dólares na cimeira de turismo agendada para novembro próximo em Vilanculo, província de Inhambane, em que se prevê participação de cerca de 1000 convidados de mais de 30 países. Foi ontem anunciado em Maputo. O responsável, portanto, vamos ter entre 800 mil participantes no evento, cerca de 60 a 70%. Prevemos que serão de 30 países europeus e uma das metas que queremos é mobilizar um investimento entre 350 e a 500 milhões de dólares, disse o curador de Moçambique Turismo, São Paulo Damande. O responsável falava no encontro organizado pelo Ministério da Economia, que prepara a segunda edição da Moçambique Turismo Summit 2026, agendada para os dias 5 e 6 de novembro, sob o lema Moçambique, onde a África se reinventa. Na ocasião, Paulo Damande adiantou que cerca de 50 projetos moçambicanos disponíveis para receber investimento estarão à mostra no evento, com o curador a indicar que em Inhambane existem ainda 12 a 15 áreas para concessão, num total de 2.500 hectares de terras turísticas a recuperar. São estas notas que fazem destaque na primeira e na última página do Jornal Diário de Moçambique.

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2: Faltam 11 minutos para as 7. Ouviu, hein? 11 minutos para as 7. Hoje, um tributo à tia Joaquina. Bom dia.

0: 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Bom dia, 7:12. Este fim de semana vai ser prolongado. Fim de semana vai ser prolongado. Outro passado foi prolongado. Você gastou dinheiro, nem resolveu o problema de, do teto da sua casa. Está a chover, estás de um lado para o outro. Não fica bem. Não fica bem. Seja responsável. Seja responsável. Brincadeiras não acabam. Bebida não acaba. Sabe o que está a acontecer? Está a chover. Está a pingar. Sua cama está molhada. De um lado para o outro. Que é isso? Atenção. Esse fim de semana vai ser prolongado. Amanhã vamos oferecer bicicleta ao nosso amigo Chico Toy. Graças à contribuição de todos aqueles que têm um bom coração. Foi possível. E já temos a bicicleta. Amanhã vamos oferecer. Então queremos 7 ouvintes. 7 ouvintes. Então comece já agora. Envie uma mensagem com seu nome para o número 85. Diga, Sérgio, Mano Seres, amanhã eu quero estar aí. Eu quero estar aí no estúdio para testemunhar a entrega da bicicleta. Então está aí o número 85-10-57-291. 85-10-291. Queremos 7 ouvintes. Então, se estás interessado, é só enviar uma mensagem para este número. 85-10-57-291. Vai ter a oportunidade de conhecer o estúdio da Rádio Cidade. Aquilo, é isso que você está a acompanhar aí. Então, amanhã você vai poder estar aqui para poder ver em loco, não é? O que acontece aqui no estúdio. Então vai ser assim. Amanhã vamos oferecer a bicicleta ao nosso amigo Chico Atoi. Próxima semana vamos começar com a campanha de óculos. Duas irmãs estão mal. Uma delas está com receita já há 3 anos. Não consegue dinheiro para comprar óculos. E está a sofrer. Está com problema de vista. Então, todos nós sabemos que é um problema muito sensível, né? É só você imaginar, deixando assim, pode apanhar a cegueira. Então, todo cuidado pouco, nós queremos ajudar e vamos começar a fazer essa campanha a partir da próxima semana, amanhã. Já disse, mais uma vez, vamos oferecer bicicleta ao Chico Otoio. Se você quer fazer parte, quer estar aqui, envie uma mensagem para o número 85-10-57-291. 85-10-57-291. Este programa amanhã vai ser muito especial. Vamos brincar bem aqui no estúdio. Brincar de verdade. Vai animar. 76.
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0: Povo no poder!
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Agora é o povo que manda, povo vigilante. E esses chapas que não cumprem as rotas, vamos boicotar, vamos. Povo, exijam os vossos direitos. Não se deixem maltratar nos chapas. Chapeiros, vocês são povo também. Tratem bem os vossos irmãos. E vocês, polícias, vocês são povo, não são? Violentam os vossos irmãos, pais, mães e filhos. Depois vão e voltam a pé do trabalho também. O povo paga impostos para ter direito a transporte. O governo deve garantir o transporte. Governantes, não deixem que isto volte a acontecer. É bonito assim, hein? Chega de tanto luxo. Tanto dinheiro gasto em viagens, hotéis, Mercedes, palácios, no Triunfo e Belo Horizonte. Hectares e hectares de terras pelo país todo em vosso nome. Olha mais para o povo. E lembre-se, o povo é que está no poder. O povo é que está no poder. O povo é que está no poder. Hã? Continuar. O povo é que está no poder.

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0: Bom dia, quinta-feira, 1 de outubro de 2026. Um grande abraço ao Jaime Trindade, um grande companheiro de Tiristeira, já passou por aqui. Há muitos vídeos que estão com muitas saudades. Enfim, um dia estará aqui para poder matar saudades, né? Mas, ok, um grande abraço. Sei que está a acompanhar o programa Cafeína. Assim, amanhã vamos oferecer bicicleta ao nosso irmão Chico Otoy. Então, se você quer fazer parte, quer estar aqui para poder testemunhar a entrega da bicicleta do nosso amigo Chico Otoy, é só enviar a sua mensagem para o número 85 10 57 291. Mano Sérgio quer fazer parte, quer estar aí para podermos então festejar. Então vai ser assim. Amanhã este programa vai ser muito especial. Coisa boa, graças a si. E vamos continuar a fazer isso para poder atacar duas irmãs que estão a precisar de óculos de vista. Ok? Então, amanhã vai ser a entrega da bicicleta do nosso amigo Chico Otoy. Já temos a bicicleta. Uma bicicleta, não vale a pena. Boa. Então, está aí o número 85 10 57 291. É só enviar a sua mensagem. Mano Sérgio, eu quero estar aí no estúdio, para presenciar a entrega da bicicleta do nosso amigo Chico Otoy. Então, envie a sua mensagem. Vai ser muito bom você conhecer como é que as coisas funcionam aqui, né? Não é assim? Há muita curiosidade. Muita.
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0: É de Climar, chama-se Biju. Nome oficial, Sandro Muteia.

0: Bom dia, Sérgio, 47, manhã de quinta-feira, boa caminhada ao seu local de trabalho. Está a chover um pouco, todo cuidado um pouco, para quem está a conduzir, o asfalto está úmido, então é preciso que a condução seja feita com muita prudência.
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0: Vamos a seguir recuperar o tempo.

0: Hoje chuva 54% umidade, 88% vento, 26 km por hora. Máxima por hoje 23 graus, mínima 19, com chuva. Amanhã também vai chover, máxima 23, mínima 19. Sábado o dia vai melhorar, com uma máxima de 28 graus, mínima 20. Domingo, máxima 29, mínima 22 graus Celsius. Atenção, é uma previsão.
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0: Já vamos a rodar.

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2: São 7h56. Um grande abraço ao cota Miguel Xamane. Está a acompanhar o programa. Deu um sinal, não vou poder atender só depois, né? Ok. Vamos lá. Hoje é quinta-feira. Quinta-feira. Amanhã vamos oferecer a bicicleta ao nosso irmão Chico Atoia. Se você quer estar aqui no estúdio amanhã, então envie uma mensagem. Mano Sérgio, eu quero estar presente aí amanhã. Para o número 85-85-10-57-291. Ok? É só enviar uma mensagem. Depois vou ligar para si. Para acertarmos. Então vamos precisar de 7 ouvintes. Ora bem. Espero que tenha acordado com uma boa disposição. Se não acordou, faz parte da vida. Faz parte da vida. Viveram um grande desafio. Parece que morrer é muito... É muito simples. Muito rápido. Mas viver não é brincadeira. Exige muita sabedoria para viver. Eu muitas vezes investigo. Eu gosto muito de ler e investigo muita coisa. Eu fui perceber que para qualquer ser humano evoluir, ela deve estar ao lado de quem está lá em cima. Daquele que está lá em cima. Quando você assiste a televisão, está a ser influenciado. Quando você lê, está a ser influenciado. Quando você conversa com pessoas que muitas vezes falam de coisas que não têm interesse, de futilidade, você não cresce. Mas quando você convive com pessoas que estão a crescer na vida, você cresce. É como um caranguejo. Experimenta lá colocar caranguejo num balde. Cheio de caranguejo. Uns 10, 5. Então você vai perceber que ninguém vai conseguir sair. Vivos. Sabe por quê? Porque quando um tenta sair, o outro começa, puxa para baixo. Então, se você brinca com pessoas que não crescem, essas pessoas vão fazer o quê? Vão lhe puxar para baixo. É como na família. Quando alguém é mais sucedido, você vai começa a ter problemas sérios. Todos ficam aí preocupados consigo. Que é para ir fazer, quer dizer, deixar cair. Ah, mano, irmão, quer dizer, ficam todos preocupados. Quer dizer, porque alguém está a crescer na vida, então tem que acabar com a pobreza de todos. Não, não. Mas aqueles que sabem que estão bem, não tem problema. Muitas vezes, quando existem encontros para bater um papo, trocar impressões. Experimenta lá fazer isso. Colocar dois, três, quatro caranguejos. Numa bacia ou num balde. Você vai ver. Quando um tenta sair, o outro puxa. A vida é em si mesmo. Eu vejo muitas vezes pessoas que tão associadas às outras, que são pessimistas, que não acreditam no crescimento, não acreditam na evolução. Então essas pessoas, muitas vezes, elas carregam energias negativas. Se hoje você está em baixo, amanhã vai subir. Se hoje você não tem carro, amanhã vai ter. Mas é quem muitas vezes não acredita. Não acredita. Então fuja dessas pessoas. Fuja dessas pessoas. Está a ouvir? Não seja como o caranguejo.
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2: Ora bem, vamos continuar a aprender. É assim. Aumenta lá, aumenta um pouco o volume do seu rádio aí. Está aí na sua viatura, aumenta lá um pouco. Aí em casa, aumenta um pouco. Palavras constroem. Palavras constroem. Mas também podem destruir. Conhecimento abre a sua mente. Eu ontem até postei. Escrevi o seguinte. Eu disse que é assim. Aproveita a casar enquanto você é mais jovem. O dia que você crescer já na fase adulta, depois de adquirir uma certa sabedoria, você não vai casar. É muito interessante isso. Quanto mais aprendemos, menos ficamos cegos. Quando você aprende, o conhecimento é uma bússola. Então é assim, a colheita é obrigatória. A colheita é obrigatória. Se você acorda, começa a falar mal do seu vizinho, e o seu vizinho acordou, está aí de mar, está aí atrás da vida. Daqui a 12 anos... Daqui a 12 anos, se formos a comparar, é possível você comparar com outro? Com aquele seu vizinho que ele acorda cedo, vai de mar, e você passa a vida a falar dos outros. No seu local de trabalho. Você, quando está na empresa, fica a falar só dos outros. Fica a falar dos outros. Vai ter com o chefe lá no escritório, quer dizer, pôs patrão, não sei o que, começa a ferrar os outros, enquanto outros estão de mar. Daqui a mais 2-3 anos, é possível comparar consigo? Quando você sai 15h30, sai e vai sentar numa barraca, beber cerveja, bater um bom papo, o outro já não. Ele vai atrás de outros assuntos. Assuntos importantes. Assim vamos ter um fim de semana prolongado. Outros vão aproveitar o fim de semana para refletir, desenhar, como é que... Quer dizer, sentar, avaliar. Faltam 3 meses para o ano terminar. Fiz o que este ano? Não posso permitir que 2027 aconteçam as mesmas coisas. O silêncio faz bem. É preciso ter um momento, você sozinho, para falar consigo mesmo. Para você perceber que não, aqui não estou a caminhar muito bem. Não posso permitir. Você sozinho. Nas outras, não. Vamos aproveitar o fim de semana prolongado. Para o quê? Encher a cara. Com Como é que você quer descansar enquanto não está cansado ainda? É um paradoxo, não é? Hã? Ah, sinceramente. Hã? Depois já começa a surgir inveja. Mas como é possível? A colheita é obrigatória. Não adianta tirar a paz de todo mundo, manipular situações e falas, inventar mentiras, sacanear as pessoas e no final querer compaixão e consideração. Tudo o que a gente faz é para os outros. É um grande pacote que recebemos lá à frente. E nesse pacote nunca vai falhar. Eu já há alguns dias estive a conversar com alguém. Era um grande patrão. Era um grande patrão. E hoje o empregado dele é patrão dele. Ele era patrão. Deixou de ser patrão, passou a ser empregado. Mas ele sempre tratou bem aquele trabalhador. E o trabalhador hoje é patrão. Olhou para ele e disse, não, vamos trabalhar juntos. Agora, se você está a prejudicar o outro, amanhã como é que a pessoa vai olhar para si? Como é possível? Você está a falar mal do outro. Há dias eu estava a acompanhar, estavam lá 3-4 pessoas, aquele aí, aquele aí um malandro, aquele aí um mafioso, aquele, quer dizer, mas está, quer dizer, ele está bem, tem um bom carro, tem um bom caso, você não tem, a da pé. Não é bom você ficar preocupado consigo mesmo? Você está a julgar o outro por quê? Ah, aquele não presta, não, está a evoluir. Está a evoluir. Você não. Então deixa de ser assim. Deixa de ser assim. Quem controla a nossa vida é Deus. Mais ninguém. Quem controla a nossa vida é Deus. Faz-me recordar uma vez lá no Hospital Central. As pessoas foram para lá visitar um familiar. E algumas começaram a falar mal já no corredor. Ah, aquela já era. Ah, aquela vai morrer amanhã. Vai morrer. É engraçado. Aquele que estava a falar mal, a dizer não, vai morrer, hoje não está vivo. E aquele que estava mal está vivo. Não é brincadeira. Com quem controla a nossa vida é Deus. Você não tem controle da vida de alguém, é mentira. Hoje a pessoa está mal, amanhã está em cima. Hoje você está a pisar a pessoa, amanhã ela está em cima. E um dia pode ser muito importante para si. Cuidado. Não brinca com as coisas. A vida é feita assim mesmo. Até porque Deus pega aqueles que estão embaixo. Aqueles que estão a ser humilhados. Para mostrar que, afinal de contas, aqui no mundo quem manda sou eu. Ok? É isso mesmo. 8 e 10.
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2: Então vou terminar com esta aqui, esta dica muito importante. Quem tem domínio sobre si não é facilmente dominado pelo mundo. É mentira. Quem tem domínio sobre si não é facilmente dominado pelo mundo. Ora bem, o mundo tenta controlar sua atenção, seus desejos, suas emoções e suas decisões. Mas existe uma força que começa dentro de você. Autodomínio. Se você quer vencer na vida, Então, vença os Golias que estão dentro de si. O que está fora não é nada. E por isso que muita gente está a travar uma grande batalha interna. Você vê, está a rir, mas dentro dela não está a rir. Tem quatro carros, mas não dorme. Tem patrão, não dorme. E diretor na empresa, não dorme. Por quê? Tem muita coisa dentro dela. Você aparecia do lado de fora, está num bom carro. Mas ele está a travar uma grande batalha. Não significa nunca sentir raiva, medo ou vontade de desistir. Significa não permitir que essas coisas decidam quem você será. Eu já disse, um pensamento não é um facto, é uma interpretação. O seu cérebro faz aquilo que você quer. É por isso que quando você quer introduzir coisas novas, ele entra em desconforto. Ele olha aquilo como se fosse uma ameaça. Mas quando você insiste, ele percebe que não é ameaça. Por isso pode acontecer alguma coisa. É normal você pensar. Mas deixa. Deixa. Deixa. Dominar a si mesmo é escolher os seus princípios quando ninguém está olhando. É manter a disciplina quando a motivação desaparece. É controlar a língua antes de ferir. É controlar os impulsos antes que eles controlem sua vida. É permanecer fiel ao que você sabe que é certo, mesmo quando o mundo oferece o caminho mais fácil. Quem não governa a si mesmo acaba sendo governado por qualquer coisa que consiga despertar seus desejos. Domínio externo começa com domínio interno. Domínio externo começa com domínio interno. Chega, já falei.

0: Bom dia, última parte do programa Cafeína nesta manhã de quinta-feira. Um grande abraço ao Osvaldo Gonçalves. Bom dia, Mano Sérgio. Bom dia ao programa Cafeína. Estou sempre ligado ao programa. Passei para marcar minha presença aqui na 105.2. Está convidado a Dilson a estar aqui. Irmão Dilson, amanhã queremos a sua presença. O nosso irmão Francisco também queremos a sua presença. Vamos oferecer rádio, vamos oferecer bicicleta ao nosso irmão Chico Atoy. O inimigo foi amarrado, não conseguiu. Bom dia, Mano Sérgio, aqui Marcelo da Beira Manga, também vai fazer parte. Marcelo, amanhã, venha para aqui a partir das 6h30, este programa vai ser especial, amanhã, ok? O Adilson diz assim, acordei muito feliz, suas sobrinhas gêmeas, Sílvia e Silvânia completam hoje, ou fazem hoje, mais um ano de vida. Estou tão feliz, sinto, sou um pai muito feliz do mundo. Palavras me faltam, apenas vim para agradecer a Deus pelo que está a fazer nas nossas vidas. Parabéns às gêmeas. Então, se você quer fazer parte, quer estar aqui amanhã, envie a sua mensagem para o número 85 10 57 291. Próxima semana vamos atacar as nossas irmãs que precisam de óculos de vista. Então, a vaquinha vai ser para elas na próxima semana. 8h23. 8h23.
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0: Ora bem, queremos falar da circuncisão. Queremos falar de... o quê? Circuncisão. Muitos homens não querem fazer. O que está a acontecer mesmo? É medo... ou porque, enfim, preferem estar assim mesmo. Vale a pena ficar com o chapéu ou sem chapéu? Liga lá 8799-39048. Alguns dizem, não, eu prefiro assim mesmo. Assim mesmo, mas não. Outros, não. E algumas mulheres dizem, não pude. O homem, quer dizer, está proibido de ficar sem fazer circuncisão. Porquê é que não querem fazer? Muitos homens. Liga lá para 87993-9048. Agora que eu estou aqui a falar, você que está a acompanhar, se calhar ainda não fez. Fez ou não fez? Liga lá, 87993-9048. Vale a pena ficar com chapéu ou sem chapéu? Bom dia. Mais um dia de vida.
2: Alô?
0: Bom dia. Tudo bem consigo?
2: Tudo bem, obrigado.
0: Você lá, como tudo, tá? Tudo bem, graças a Deus. É o nosso amigo da Mobera, né?
2: Amigo da Mobera, Manuel.
0: Ok. Como é que está o tempo aí? Está a chover aí?
2: Está dando jeito aqui esta manhã aí, epa, o gajo está ok. Essa mulher chão aí, pai. Está tudo.
0: Ok? Muito bem.
2: Está dando jeito, né? Para a pessoa também que gosta do quê? De não andar com chuva, epa. Vai ficar perto em casa. Porque, epa, não há como de andar, senão vai estar aqui a mulher, quando está andando.
0: Ok. Yeah. Ok? Ora bem, é melhor ficar com chapéu ou sem chapéu? Porque muitos não gostam de fazer circuncisão. Porquê?
2: Não,
0: Circuncisão, você já fez?
2: Circuncisão?
0: Circuncisão, já fez?
2: Fizer circuncisão?
0: Não, só perguntar. Você já fez circuncisão?
2: Ah, não, ainda não.
0: Qual é a sua idade?
2: A circuncisão, é pá, depende. A pessoa pode querer fazer, né? Mas é pá, quando estar a convidar, ser convidado para dizer que é pá, quem sou eu que gosto.
0: Por que você não fez até hoje? Por quê?
2: Não, eu posso dizer assim, sítios melhores que eu não conheço. A ver, agora preciso ser convidado com a pessoa que já chegou nesse sítio para eu conseguir fazer também a circuncisão. A ver.
0: Então você quer ser convidado, é isso?
2: Ah, não, depende. A gente quer gostar de convidar, né?
0: Então eu vou lhe convidar. Eu vou convidar assim para você fazer. Você tem medo ou não?
2: Não, eu medo, não tenho.
0: Então vamos combinar, ok? Vamos combinar, eu vou convidar para você fazer, tá bom?
2: Ah, não tem problema, só chegar com cada dia, só.
0: Ok. Ok, a partir das 10 você pode dar um toque. Depois vamos conversar, tá bom?
2: Ah, tá.
0: Tá. Ok, 8799-39048. Tá? Sabe? O nosso irmão ainda não fez. Você já fez ou não? 8799-39048. Qual é a diferença entre fazer e não fazer? Bom dia.
3: Alô, bom dia.
0: Bom dia, como está?
3: Tudo bem, não sei como está também.
0: Ah, tudo bem. Amanhã vamos brincar de verdade aqui. Queremos oferecer bicicleta ao nosso irmão Chico Toy.
3: Isso é muito bom.
0: Podemos convidar assim para você estar aqui?
3: Não percebi?
0: Podemos convidar assim para você estar aqui?
3: Sim, pode, sim.
0: Então amanhã a partir das 6h30, tá bom?
3: Aqui, irmão Marcelo da Beira Manga.
0: Sim. Tá, estou a falar com quem?
3: Irmão Marcelo da Beira Manga.
0: Ah, meu irmão Marcelo! Ok. Então está convidado amanhã a partir das 6h30. Venha para aqui. Nós estamos aqui perto do. Em frente do auditório municipal, antigo cinema, novo cine. Estamos aqui, tá bom?
3: Tá bom.
0: Então, você já tirou o chapéu ou ainda está com o chapéu?
3: Ah, eu tive há muito tempo.
0: Mas agora, como é que, qual é a diferença entre ter e não ter?
3: Não, por mim, quando você tem ele aí na cabecinha, fica com sujidade, tá vendo? E fica com um mau cheiro também, assim, obrigado, está sempre a lavar. Tá vendo? Então, enquanto você não tem, ele fica mais confortável, mais limpo.
0: Ok. Por que é que muitos não querem fazer até hoje?
3: Ah, eu, pelo meu ponto de vista, acho que é medo mesmo.
0: Ah, o problema é de medo.
3: Sim, tem medo.
0: Ok.
3: Mas é muito bom fazer. Eu aconselho as pessoas a fazerem também.
0: Você fez com quantos anos?
3: Eu fiz por aí com meus 14, 15 anos.
0: Mas você tem amigos que já têm 20, 25 anos que ainda não fizeram?
3: Sim, tenho.
0: O que é que eles dizem?
3: Amigos,
0: O que é que eles
3: amigo,
0: dizem?
3: irmão. Sim.
0: O que é que eles dizem?
3: Ah, é medo. Diz, ah, não, medo, tempo também, essas coisas, gente. Mas já é medo mesmo.
0: Muito bem. Então, amanhã vamos ficar. Fico à espera de si. E próxima semana vamos atacar aquelas irmãs que querem óculos de vista. A que está a acompanhar.
3: Sim, estou acompanhando, sim.
0: Ok, então vai ser assim, hein? Vai ser assim. Coisa boa, né?
3: Não tem problema,
0: Um grande abraço.
3: obrigado, igualmente.
0: Tá. 8h30, próxima semana. Vamos então fazer a vaquinha. Queremos comprar dois. Um óculos, quer dizer, óculos para. São duas irmãs. Vamos comprar.

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1: Ah, tá bom, nós estamos
0: no segundo. Segunda-feira não vou entrar,
1: Sim. Fim de semana vai ser um fim de semana prolongado, né? Prolongado.
0: Trabalhar na segunda.
1: Muito exatamente. Bem. Muito bem.
0: Nós, a temperatura está boa.
1: Está a chover ou não?
0: Não, não, hoje está mais ou menos, mas aqueles dois dias. Quarta, terça e quarta, e não foi fácil. Mas...
1: Nós também, nós aqui estamos mal. Estamos mal até amanhã, estamos mal.
0: Ah, não, aqui não foi fácil. Não foi fácil. Mas enfim, hoje deu para. Hoje o sol saiu.
1: Fernando, o diabo foi amarrado.
0: Amém.
1: Foi amarrado, eu não dormi a orar, eu disse, não vai funcionar, temos que conseguir.
0: É porque não há nada sem oração, mano.
1: É verdade, a oração tem um grande poder.
0: Não há nada sem oração, tá a perceber. E se pudesse amanhã, talvez criasse uma maneira de fazer um vídeo, né, ao vivo.
1: Vamos fazer, Fernando, vamos fazer.
0: Tem emoção também.
1: Vamos fazer.
0: A gente sabe, é bom ajudar alguém, sabe? Você se sente aliviado mesmo, é bom ajudar alguém.
1: Sabes o que é, Fernando? Nós estamos de passagem. Vamos deixar tudo.
0: De passagem.
1: Sim, tudo é vaidade, não, tudo é vaidade.
0: Sabe, mano Sérgio, as pessoas, se desse tempo ler o livro de Jó, mano, as pessoas acho que conseguiam mudar a maneira de pensar. As pessoas não gostam de ler. O grande problema não é sempre que a gente não gostamos de ler. Mas a pessoa na leitura vai aprender muita coisa. O livro do Jó era uma pessoa que tinha tudo, mas ele não perdeu a fé. A única coisa que ele diz, uma das palavras dele, diz que aqui no mundo vim sem nada e vou voltar sem nada. E Deus dobrou tudo que tinha levado, o diabo tinha levado dele. Filhos bonitos, muitos bonitos. Mas enfim, o livro de Jó, eu aconselho as pessoas a lerem o livro de Jó, mano. Há onde ver que tudo que a gente lutamos, é bem caro, casa, não é nada. No dia, o último dia, a gente deixa e deixamos com a família. A única coisa que talvez vão fazer aquelas vovós, vão dizer que pá, ele tem que passar de casa primeiro, da casa dele, enquanto já não há nada. Mesmo ele passar da casa dele, que construiu, ele está morto, mano.
1: É verdade. Sabe o que, Fernando? Faz-me recordar, já no mês passado, há um chinês aí, ele queria comprar um sítio. Então, aquele senhor tinha um espaço muito grande. E um senhor que tem três, ele deixou três, quatro filhos. Então, o senhor foi para lá e disse que não, eu vou lhe pagar aqui este espaço. Quase 8 milhões. Ele começou a negar. Os filhos aconselharam, pai, vamos lá encaixar esse dinheiro para curtir vida boa. Aí ele, não. Epa, depois acabou perdendo a vida. Os filhos é que venderam. Ele nem sentiu nada.
0: Ele sentiu nada, mano.
1: O sabor.
0: Por essa razão, esse gesto de ajudar o Mano Chiquatoi, olha, eu não me arrependo. Novos projetos seus ainda vou abraçar. Porque quando eu dou, Deus me dá. Eu tenho a consciência disso. Eu, quando faço um gesto, Deus também abre as portas para mim. Tá a perceber?
1: É isso.
0: Vamos
1: mesmo
0: ver aquela mulher. Aquela mulher só tinha uma moeda. Mas como Deus do coração, Deus multiplicou, a perceber. Mas enfim, assim, depende da pessoa. Mas eu sempre vou abraçar os seus projetos de causa social.
1: Próxima semana vamos atacar aquelas duas irmãs que estão por ser de outros. Muito bem. Sim, Fernando Fundice, você está com chapéu ou já tirou o chapéu?
0: Eu, graças a Deus, tirei, mas há 6 anos. Quero partilhar a experiência. Olha, para os homens que ainda não têm coragem, às vezes é falta de coragem, mas eles têm que ter a coragem e ter a autoestima. Porque quando você não tem orgulho, mano, você não tem autoestima, você é proibido de tirar roupa em frente dos teus amigos, quando ainda continuam com aquele corpo. E também a madame fazia muita pressão. Chega um momento que ele quer fazer uma alegria total, né? Mas com aquela coisa...
1: É assim, sabes o quê? Deus fez uma coisa muito boa. No ato sexual é um momento de celebração, sabia disso?
0: Exatamente.
1: É isso mesmo.
0: Agora, eu com a ajuda deles, depois tomei a decisão,

0: casar mesmo, em 2019. Ele fez uma surpresa, mas eu fiz em casa. Fiz em casa por vergonha, por entrar ali, às vezes não vão fazer pé. Chamei o senhor, foi muito caro, não, mas é pá, valeu a pena. Valeu, porque aí, mano, é o grande segredo, não é que, o que acontece é o quê? Você é um engenho. Deixa eu perceber, porque aquele gorro, mano, Sérgio, acumula muita doença, acumula muita sujidade. E depois, todo o tempo, está úmido, cheira mal, incomoda para um homem. Tipo. Agora, quando tu se livra daquela coisa, você fica um homem de verdade, e quem fica feliz é a madame, é a ministra dos negócios particulares. Ela ficou feliz e estamos assim a viver saudavelmente. E aconselho, porque isso às vezes depende de entinia. Tem a ver machanganas. Tem aquela coisa que machanganas não fazem circuncisão. Você já percebeu? Há muita gente que meteram isso na cabeça. E não acontece nada. Não acontece nada. Não acontece nada. Eu, o que eu partilho, epa, a pessoa que ainda não... Que toma coragem a de ter a vida dele sexual, vai estar saudável. Porque aquilo ele incomoda, de verdade. O mau cheiro, o que. E as mulheres, às vezes, quando empanham homens que ainda são filisteus, elas não dizem, né, por gostar, mas elas também ficam incomodadas. Porque a hora que a mulher também quer te satisfazer, como você é homem. Mesmo essas senhoras que vêm, quando vêm que você ainda, não, ainda anda com chapéu, às vezes te dizem que não vale a pena. Não vale a pena, porque tem um cheiro terrível, mano, Sérgio. Eu estava a apelar mesmo, não vai acontecer nada. Mas, porque eu também, quando... Para fazer isso aí, a coisa é grande. É porque disseram que o machangano não faz. Quem faz isso é o Malta Filipão, o Felipe. São eles. Malta Machope, Machope, essas coisas todas. Machanganas não devemos fazer porque criava-se um mito para tu não fazer, mas quando tu faz a dignidade, você torna-se o homem. Não há diferença, mas depois do ato sexual. Você mesmo lavar, fazer o quê? Ainda amanhã um cheiro específico do couro que fica. Assim. Mas quando tu já acorda, qualquer hora, você...
1: Fica limpo.
0: Aí o importante é a higiene. Aquela tem um cheiro suportável, Marcelo. Quando o Marcelo me falou, disse assim, aí está a falar do assunto. Mas eu só tenho 6 anos que tirei. E olha, quem agradeceu foi a ministra dos negócios particulares, a tua cunhada. Porque ela também chegou um momento que já não suportava.
1: Quer dizer, criava um desconforto, não? Um desconforto, né?
0: Ela me disse: olha, se a gente em casa, antes de tirar isso aí, não vou te fazer aquilo que eu não te faço, por causa dessa coisa. Porque faz uma barreira, você já percebeu.
1: Mas sabe o que, Fernando? É assim, a diferença entre um corajoso e um medroso é que o corajoso, ele sente medo, mas ele ignora o medo. Mas já o medroso é escravizado pelo medo. E quem coloca medo? É o diabo.
0: É o diabo.
1: O diabo que coloca medo. Medo, ele serve como se fosse um alarme em que você fica.
0: Exatamente. Pois aquilo ele não dói nada. É só ficar, não mexer telefone, porque ali depois de ser qualquer Jesus. É um trabalho terrível, mas. É ficar calmo, ficar no quarto, ver a senhora, usar como deve ser. Não pesar muita coisa.
1: É isso mesmo. Porque,
0: não pesar muito, mas a boa coisa é estar limpo. Eu, higiene em primeiro lugar, você mesmo tomar banho. São duas coisas. A sua dignidade. Nos teus amigos, quando você tira uma roupa todos, você sempre vai querer tirar roupa sozinho, porque vão ver que... Você vai ver mesmo na cadeia, muito mais na cadeia, muita pressão. Todos tiram roupa de qualquer maneira. Vai ficar
1: netas
0: bem afiadas aí.
1: Fernando, é assim. Você sente medo? Você sente medo ou não sente?
0: Medo de?
1: Qualquer coisa. Você sente medo? É um ser humano. Sente medo ou não sente?
0: Sinto medo. Sim. Mas tenho que ter coragem.
1: Sim, medo é como se fosse um alerta em que o organismo fica atento. Exatamente. Mas, quer dizer. Medo não existe. Não existe, não existe. Quer dizer, você começa a ter medo de alguma coisa.
0: Há uma coisa que o Mancheres gosta de dizer, sempre discurso com atenção. Primeiro tem que vencer os seus Golias de dentro. Porque o que está aqui fora não é nada. Vencer o teu Golias, que está aí dentro de ti. Eu, às vezes, Golias de não querer tirar. Eu tinha medo, que às vezes dói. Criei muita coisa na minha cabeça, mas no dia que eu tomei coragem, Mancheres, depois de uma semana, tirei aquelas coisas. Mano.
1: Ficou limpo.
0: Vou entregar o nome da tua cunhada.
1: Fica bem, Fernando. Então, até
0: obrigado,
1: amanhã.
0: Deus te abençoe. Amanhã espero do vídeo, Mancheres. Olha, que tudo corra bem. E obrigado a Deus por te dar essa visão. Que o Mano Chico, acho que isso. Não, o mês passado, Mano Chico. Nem sei quando que já, mas eu estava a ouvir que ele era de setembro, não sei se ouvi mal, mas que ele tenha bom proveito. Há uma pessoa que não bebe, se for uma pessoa que bebeu, eu ia dizer que pá, deixa de beber porque vão roubar a bicicleta. Todo mundo está a ouvir, mas graças a Deus, se ele bebe, bebe em casa, né? Que cuida desse instrumento, que cuida desse instrumento. A gente que contribuímos, Mancheres, não é que temos valor. Muito dinheiro,
1: é isso mesmo. Vimos pouco.
0: Vimos
1: pouco.
0: A necessidade dele, porque ele vai usar esse instrumento para o seu negócio. E outro dia, quando, devido ao seu negócio, vai comprar uma mão. Mas graças às forças de cada um que tirou, que Deus abençoe a todo mundo. Vamos abraçar as causas.
1: Okay.
0: Muito obrigado. Mesmo com problemas.
1: Não há problema.
0: Esse assunto aí, mesmo com sociedade.
1: Tá. Ok. Assunto. Fica bem, Fernando. É 8h43. Recebi uma mensagem. Esse ouvinte escreveu o seguinte: meu irmão. Um homem deve sempre fazer circuncisão, porque com chapéu acumula muita sujeira, muita sujidade. E aquilo que traz, quer dizer, traz um desconforto nas mulheres. Michel Mabassa, muito obrigado. Michel, amanhã está convidado. Não quer fazer parte daqueles que vão estar aqui para poderem presenciar a entrega da bicicleta do nosso irmão Chico Otoi. Ora bem, bom dia.
2: Bom dia, Mano Sérgio. Bom dia.
1: Está tudo bem consigo?
2: Está bem, não sei do seu lado como está, Mano Sérgio.
1: Tudo bem, graças a Deus, tudo bem.
2: Graças também.
1: Estás a falar de onde?
2: Estou aqui no bairro de Macorongo.
1: Ah, que tal? Está a chover aí, não?
2: Tá.
1: Está mal. Essa chuva vai até amanhã, não é?
2: Não tem como, Mano Sérgio, tem que chover.
1: Então,
2: não me veja ligar pela rádio.
1: Sim, vamos lá, fica à vontade, vamos lá.
2: Sim, dizia eu, bem feliz por ser a primeira vez a ligar pela rádio.
1: Que bom!
2: Não foi fácil. Tem o curso a mundo para ligar.
1: Mas hoje, felizmente, conseguiu. Está de parabéns, conseguiu.
2: Muito obrigado.
1: Ok. Então, irmão, amanhã já sabes que vamos oferecer bicicleta ao nosso irmão Chico Otoi, não é?
2: Certo.
1: Espaço amanhã vai estar em festa. Vamos fazer um programa especial, não é assim?
2: É.
1: Muito
2: é
1: bem.
2: Muito bom.
1: Ora bem. Você tem chapéu ou não tem?
2: Mano Sérgio, estou sem chapéu.
1: Aí, você fez com quantos anos?
2: Por aí 17 anos. Fiz com 17 anos.
1: Agora, por que é que muitos não gostam de tirar chapéu?
2: É questão de hábito, né? Como os outros já vão dizer ali, estava acompanhando o programa, por causa do medo em si. Mas é uma questão só de um tempo. Uma semana aquilo passa e você fica mesmo à vontade.
1: Então, à vontade. Deixa lá um conselho para aqueles que não querem fazer.
2: Aconselhar a todos, porque na verdade tem, a não ser dos jovens também, tem senhores grandes mesmo que já são casados, que ainda estão na mesma situação. Que possam fazer a circuncisão. É questão de higiene pessoal, né? o cheiro em si, aquilo cria um desconforto. É por ali. Mas em algum momento também, a saúde tem feito algumas campanhas para que aqueles que não fizeram circuncisão fizessem. Mas outros, nós homens, também ignoramos. Não se paga nada, é grátis. Eles não passam a circuncisão. É muito bom.
1: Meu amigo, um grande abraço. Boa quinta-feira. Até a próxima. Ok?
2: Muito obrigado.
1: Tá. Até a próxima.
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1: Faltam 13 minutos para as 9. Estamos a caminhar para a ponta final do espaço interativo aqui no programa Cafeína. Para você participar, está aí o número 8799-390-48. Bom dia, é o nosso último ouvinte.
4: Ora, vivo, Sergião.
1: Felipe!
4: Na casa.
1: Tudo bem consigo?
4: Na graça, irmão. Muito mesmo bem, grato ao Senhor Altíssimo.
1: Olha, amanhã estamos em festa aqui, hein?
4: Vou ficar muito triste porque não terei como vir para aí, irmão. Mas também vou estar do outro lado, vou ficar contente porque conseguimos atingir o objetivo.
1: Ah, conseguimos. É. Ora bem, Felipe, você tem chapéu ou não?
4: Ele falei ontem, eu.
1: Não, esqueci.
4: Com 7 anos. E nós íamos no Rio. Você ia no Rio, lá na nossa zona, mano, com chapéu, era dado corrida. Tem que estar de sujar água. Então, obrigatoriedade, você tinha que logo ir ao ritmo de iniciação, irmão. Querem tirar aquela cena aí, você ficar à vontade. Há muito tempo.
1: Ok, então deixa lá uma mensagem para aqueles que não querem fazer.
4: Estão a perder, sempre eu vou dizer que estão a perder. A sensação é louquíssima. Então, melhor e mais rápido possível, irem fazer a circuncisão, não bastar, é bom para a saúde. Muito bom para a saúde. Aquele abraço, eu sei que a hora já não está dando, não permite para gente.
1: Um grande abraço, Felipe, um grande abraço, grande manhambane de raça. Ok, foi o nosso último ouvinte.
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1: Então já sabes, se queres fazer parte, para você estar presente aqui, amanhã vamos oferecer a bicicleta ao nosso amigo Chico Otói. Está aí o número 8510-57-291, 8510-57-291.

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2: Informação. Bom dia. Cerca de 20 mil famílias afetadas pelas cheias e inundações no distrito de Búzios, província de Sofala, vão beneficiar a partir de 11 de outubro de assistência alimentar, segundo o delegado provincial do Instituto Nacional de Gestão e Redução do Risco de Desastres, INGD Aristides Armando. O governo dispõe de quase 300 toneladas de produtos alimentares para apoiar as famílias durante um mês, enquanto estas aguardam pela preparação da próxima época agrícola. O lote inclui arroz, farinha, feijão, óleo, açúcar e sal, devendo cada agregado familiar receber entre 50 e 60 kg de produtos alimentares diversos. Temos que assegurar assistência de forma contínua, afirmou Aristides Armando, explicando-me que Búzios continua a apresentar elevados níveis de vulnerabilidade depois das cheias registadas no princípio do ano. A fonte alertou-me que a situação poderá agravar-se com os efeitos associados ao fenómeno El Niño, que poderá dificultar a recuperação das famílias afetadas pelas inundações e aumentar a insegurança alimentar. Outras histórias. O novo delegado provincial do Instituto Nacional de Inspeção do Pescado em Sofala, Moisés António Palma, promete reforçar a atenção ao mercado nacional com enfoque na melhoria da qualidade do pescado produzido localmente e destinado ao consumo interno. Palma assumiu as funções ontem na cidade da Beira durante uma cerimónia de investidura na qual o secretário de Estado da província de Sofala, Manuel Rodrigues, destacou a importância da inspeção do pescado para a economia, a segurança alimentar e o sustento das famílias. Por seu turno, o empossado disse que uma das prioridades será reforçar a intervenção no mercado nacional. O Ministério do Trabalho anunciou ontem a averiguação a uma denúncia de alegada exclusão de candidatos nacionais num processo de recrutamento ligado ao projeto Moçambique LNG em Cabo Delgado, após uma vaga ter sido alegadamente reservada a cidadãos indianos. De acordo com um comunicado divulgado ontem pelo Ministério do Trabalho, Género e Ação Social, a decisão surge após divulgação através da plataforma LinkedIn de uma denúncia apresentada por um cidadão moçambicano que se candidatou à vaga e que alegadamente recebeu como resposta a informação de que a posição se destinava a cidadãos de nacionalidade indiana. Para terminar, o Fundo das Nações Unidas para a Infância, UNICEF, estimou ontem que aproximadamente 25,8 milhões de crianças na América Latina e Caraíbas enfrentam as consequências do fenómeno El Niño, correndo mais risco de desnutrição, exposição a doenças e limitações, no caso, a serviços básicos. O UNICEF alertou para o facto de o impacto na infância poder agravar-se à medida que os fenómenos climáticos extremos do El Niño se intensificam. Portanto, o fenómeno natural, conhecido como El Niño, aquece as águas superficiais do Pacífico Equatorial Central e Oriental. Embora surja normalmente cada 2 a 7 anos, tornou-se agora mais intenso. Foi a informação das 9 horas.

0: Muito bem, este é o primeiro dia do mês de outubro para o ano de 2026. Por sinal, hoje o Dia Internacional das Pessoas Idosas, o Dia Internacional da Música, o Dia Mundial do Vegetarismo. Portanto, são estas as efemérides que marcam esta quinta-feira, 1 de outubro de 2026. E é também do 74º dia do ano. Dia Internacional da Música. Vão faltando 91 dias para acabar o ano 2026. Estamos com 9 horas e 26 minutos em Moçambique. Manhã de parabéns a você, edição número 4. É só ligar 8799-39048. Diz-nos quem é que faz anos hoje. Olá, bom dia.
1: Bom dia, Faisal Amante. Bom dia a todos os fazedores da 105.2, canal magnífico de Estado.
0: Certamente, bom dia. O prazer é todo nosso. Estamos a falar com quem?
1: Munhangue.
0: Munhangue? Munhangue de onde? De onde?
1: Isso é um clube do bairro Manga Xangussura.
0: Manga Xangussura, está tudo bem por aí?
1: Mulher, agora ouvi sua voz.
0: Que bom.
1: Faisal Amante.
0: Que bom. A chuva, como é que está aí? Xangussura, com esta chuva que está caindo?
1: A chuva aqui desde a noite começou a cair, mas mesmo assim tem pequeno risco.
0: Uhum. Sim, continua, certamente, continua.
1: Certo, para hoje, quem faz anos é um amigo meu, de nome António. Para ele, desejo que felicidade, muita saúde, muito dinheiro no bolso, que ele continue assim. Okay. Para ele, vamos desejar a música dele. Banda, como se chama? Aqui, de Banda Cacala, com o tema Usa Máscara. Uhum. E tudo, para ti, Fazal, começar de bom trabalho, bom regresso a casa. A partir de um pouquinho de Bairro Manga Xangussura, receba uma forte abraço de Munhangue e tudo.
0: Munhangue, muito obrigado pela tua ligação. Ótima quinta-feira.
1: E que
0: o mês de outubro que hoje começa seja de muitas realizações. E felicidades infinitas. Muito obrigado pela tua ligação. Tchau.
1: Obrigado, até breve.
0: 9h28 minutos, 8799-39048. Para a rubrica Parabéns a Você, aqui na cidade FM. Temos mais um ouvinte. Já está em linha. Olá, bom dia.
2: Alô, bom dia. Como está, mano Paisar?
0: Bom dia, estou bem. Celestina da Xamba. Como é que está a Xamba com esta chuva que está a cair?
2: A Xamba está normal. Porto
0: Visco,
2: mas está indo.
0: Está indo, não é? Está indo.
2: Sim.
0: Então, quem é que faz anos hoje?
2: Hoje é para endereçar a todos que completam mais anos de vida hoje. Que tenha saúde, paz, carinho e tudo de bom na vida deles.
0: Pois. E é tudo?
2: É tudo. Em termos de música, peço a música de Suraje com o tema Stélio.
0: A música do Suraj, o tema Stélio, é isso, não é?
2: Sim, é isso.
0: Ok, é tudo?
2: É tudo, e para ti, bom trabalho, bom regresso a casa, e seja abençoado todos os aniversariantes do dia. Tchau.
0: Muito obrigado, Celestina, a partir da Xamba. Tchau.
2: Tchau, tchau, obrigado.
0: Temos uma temperatura máxima de 21 graus para a cidade da Beira. Previsão de chuva hoje e amanhã, sexta-feira. Voltamos a ter a mesma temperatura amanhã de 21 graus. A temperatura começa a melhorar a partir de sábado com 26 graus. Domingo, 27 graus. Sem previsão de chuva. Mas hoje e amanhã vamos continuar a ter chuva moderada na cidade da Beira. 9 horas e 29 minutos em Moçambique. Temos mais um ouvinte em linha. Bom dia. Bom dia. Fernando Felice.
3: Agora é a minha vez. Muito bom dia, grande afazado.
0: Bom dia. Como é que está a nossa cunhada, a ministra dos negócios particulares?
3: Graças a Deus.
0: Que bom.
3: Ela está ela bem. Uhum. Olha, tudo correu bem, o jantar. Eu só gostei do coisa que eu tinha dito, né?
0: De quê?
3: Da sobremesa.
0: É verdade. Já tinha dito, gostou da sobremesa.
3: Exatamente. Agora, quando voltas a perguntar a mesma coisa, O meu corpo ainda arrepia.
0: Ainda arrepia.
3: Quando faço a sobremesa, fico emocionado.
0: Mas
3: é
0: assim.
3: Foi bom.
0: Que bom, que bom.
3: Mas enfim, quero fazer onde senti tua falta, mas eu sei que estava a tratar o assunto.
0: É verdade.
3: E tenho a certeza que correu tudo bem.
0: Ah, correu. Graças a Deus, correu.
3: Hoje é mais um dia depois de um frio, sabe? Esses dias depois
0: de Maputo, como é que está Maputo?
3: Ah, pá, a quarta-feira, terça-feira não foi fácil, irmão.
0: Yeah. Temperaturas pra muito baixas.
3: Para mim foi bom, porque não me arrependi, porque tirei dinheiro do Lobolo, mano. É bom a primeira aconchegada, sabe?
0: É uma maravilha!
3: Sim, pois imagina aquele homem estar com a mulher e estar a pensar no amante. Esse é o homem, comportamento do homem.
0: Se Fernando, Fernando já quer começar a ofender, né?
3: Sabe, porque quando a pessoa fala a verdade, diz que é ofensa. Mas ok. Hã? Mas ok, a música, sabe? A música é que vai falar para mim. Hoje você quer falar música.
0: Qual é a música?
3: O problema do pobre.
0: O problema do pobre?
3: É, o Elvite.
0: Qual é o problema do pobre?
3: Há de ouvir na história.

0: sí celebro un dia de vida, não tem ninguém para celebrar. Estou aqui, meu caro, feliz aniversário, que Deus te abençoe. O resto fica na geleira, não vai descongelar.
1: Virá por acréscimo. Virá por acréscimo.
0: Exatamente. Fernando Mufundisi é meu nome. Mesmo com problemas.
1: Não há.
0: Eu posso rir porque eu sei que o meu tempo é pequeno aqui no mundo.
1: Muito obrigado. Obrigado, um grande abraço aí.
0: Olha, eu quero que vocês prestem atenção ao problema do pobre. É. Depois vamos dar razão.
1: Yeah, vamos todos hoje conhecer o problema do pobre, não é?
0: Depois vamos dar razão.
1: Tchau, fudeu. Tchau.
0: Grande abraço.

0: Muito bem, estamos com 9 horas e 34 minutos em Moçambique, a caminho das 10 horas nesta manhã de quinta-feira. Bom dia!
1: Bom dia, mano Paisão!
0: Bom dia, Silvia! Silvia da MTC, Matacuane, a nossa... A nossa querida amiga, ouvinte, indomável, Silvia de Matacuane. Está tudo bem contigo, Silvia?
1: Está tudo bem, não sei, mano Paisão.
0: Está bem, tiveste uma noite bastante repousante.
1: Como?
0: Tiveste uma noite repousante?
1: Ah, tive.
0: Não são daquelas noites que você acorda de manhã, o pescoço está a doer ou porque dormiu mal, a coluna vai...
1: Não são daquelas... Nada! Não foi isso, dormi bem mesmo.
0: Não tem como dormir mal também, não é? Não tem como
1: dormir mal.
0: Não tem. Vamos lá, Silvia, quinta-feira hoje, primeiro dia de outubro. Olha, espero que este mês seja de muita bênção, de muitas felicidades para ti e de dinheiro, né? O que é que se passa? Ok, já não gosta de dinheiro, né?
1: Não, gosto.
0: Não percebi?
1: Tu faz merir e não pode faltar.
0: Ah, faz merir. sim. Yeah, o que faz rir, o que... Não, não faz rir a ti só, faz rir a muita gente.
1: É, yeah, muita gente.
0: Yeah, faz rir a muita gente. Vamos lá, Silvia, quem é que faz anos hoje, quinta-feira?
1: Ah, desejo a todos aniversariantes.
0: Ok.
1: Que tenha muita saúde, bênção.
0: Sim.
1: E tenha tudo de bom. Okay. E para o dia mundial, para as velhotas,
0: yeah,
1: tudo de bom para elas.
0: Sim.
1: E continuem a ser essas bibliotecas nossas.
0: É verdade, é verdade. Uhum.
1: É, e continuem sempre.
0: A cuidar deles, né? A dar carinho, a dar atenção também.
1: É. Elas continuem aí, estamos a precisar delas.
0: É verdade.
1: E peço a música de Ben River. Steppy by Steppy M. Sain.
0: Dan River.
1: Ben River.
0: Uhum.
1: Não é lá de 2006.
0: Não é.
1: Não é.
0: As pessoas não querem envelhecer, mas querem chegar à velhice, né? É Step by?
1: Step Einstein.
0: Ah, Step Einstein.
1: É.
0: Ok, vamos ver se consigo encontrar esta música.
1: Ando encontrei! Ontem Mário Malu encontrou para mim essa música. Ontem.
0: Encontrou para ti ontem, né, o Mário, não é? Acredito que eu também vou encontrar. Dan River.
1: Ando encontrar.
0: Sim. É tudo, Silvia?
1: É tudo, mano, Pazalho. Bom trabalho, bom regresso à casa.
0: Muito obrigado pela tua ligação. Ótima quinta-feira para você.

0: Muito bem, estamos com 9 horas e 38 minutos em Moçambique, caminho das 10 horas, manhã de quinta-feira na rádio, primeiro dia de outubro do ano 2026. Temos mais um ouvinte em linha. Olá, bom dia.
1: Bom dia, vamos fechar.
0: Bom dia, Amélia, Amélia Sabores. A nossa indomável do Six Mile. Está tudo
1: não,
0: bem?
1: Não falha nada.
0: Como é que está a entrada do Six Mile com essa chuva que está a cair, Amélia?
1: Vamos fechar você. Não estão a entrar, mas estão aqui no mercado.
0: É?
1: Essa chuva aqui impediu muita coisa. Logo essa semana... Não está a entrar.
0: Imagino, com essa chuva que está a cair, imagino.
1: Assim, dormindo uma boa quantidade.
0: E então, qual vai ser o cardápio de hoje com este tempo que se faz sentir?
1: Apesar que é pouco, mas tem. Hoje temos frango assado, guisado de cabrito, guisado de carne de porco. E peixe frito, ainda nem sentei, ainda estou a ver a temperatura.
0: Então hoje vai ser de poucas quantidades, não é?
1: Sim, em cima né, de fazer arroz.
0: Ok. Mas a chuva não afugenta a fome. Muito pelo contrário. Não, dá mais fome.
1: Depois com essa temperatura, dá muita fome.
0: Sim. É o que eu estava a dizer. A chuva não afugenta a fome, dá mais fome. Ok, vamos lá. O que é que faz anos hoje?
1: Tem que estar a todos os aniversários do dia.
0: Sim. Ok, e a música que vai pedir?
1: A música, quero música de Jorge Mamado, Nhampiampiã.
0: A música do Jorge Mamade, Nhampiampiã. O que é que significa isso?
1: Ei, eu não sou uma cena, não sei chutar, mas gosto da música. Se eu chutar, acho que é de mentira.
0: Nhampiampiã, o si é o sambu.
1: É, meu sambu aí, pai.
0: É o sambu aí, pai, sim.
1: Mamãe não, na zaronga não, da cidade.
0: Nhampiampiã. Jorge Mamade.
1: Mandaram um rala para todos os meus amigos. Antes de onde liguei, mano baixo, se for consigo. Só mandaram um rala, mano baixo, se está no ouvido. Mano Alfonso, mano Valentim, todos os amigos da zona e todos os ouvintes da cidade. Sim. Não esquecer meu pai Fernando, um fundista, quero escutar essa bomba.
0: É verdade. Estamos aqui à espera também, para saber...
1: Eu também.
0: Sim. É tudo.
1: Trabalho paisano, bom trabalho, bom regresso à casa.
0: Muito obrigado pela tua ligação. Continuação de um bom trabalho aí para ti. Que este mês de outubro seja de muito faturamento aí no teu trabalho, é?
1: Muito mesmo. Deixa-me ser abençoado. No dia 1 há de passar essa temperatura.
0: Vai. Até sábado vai melhorar bastante. A previsão de chuva é hoje e amanhã. Mas sábado vai melhorar. O tempo vai melhorar.
1: Ah, sim.
0: Muito obrigado, Amélia.
1: Obrigado, Marcelo. Bom trabalho. Tchau.
0: 9h41 minutos em Moçambique. Usa máscara. Banda Cacana. Já a seguir.

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1: 10:03 em Moçambique. 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

0: fazendo é aquela limpeza rotineira. Nós temos um plano de limpeza de valas de drenagem e nós temos um plano de manutenção de valas de drenagem. Mas em menos de 3 meses foi anotar. Enquanto estamos num troço de vala, o outro troço que foi limpado há menos de 2 meses, estamos a ver uma regeneração dessa planta. Mas já quanto ao fluxo de escoamento das águas, está normal, porque... O que poderia criar assim uma grande dificuldade com o aumento das águas seriam as valas assoreadas. Então, nós, em termos de número de valas assoreadas, diminuímos bastantemente, pese embora que nesses últimos tempos estamos a ficar condicionados com esta crise de subidas de preços de combustível. Então, para poder fazer gincana, para podermos suprir aquilo que era a rotina normal das nossas atividades, temos que fazer muitas manobras aqui para conseguirmos tentar continuar com aquela mesma linhagem de limpeza de vala. Mas até então, as valas que estão abertas estão todas em funcionamento, não tem nenhuma vala que não está em funcionamento, salvo as valas que estão com intervenção do projeto da segunda fase de construção do sistema de drenagem na cidade da Beira. Estas estão no âmbito do projeto, mas também têm suas intervenções, têm seus pontos que o SASV também olha e também vai fazendo alguma intervenção, no sentido que haja esse escoamento das águas sem nenhum sobressalto.
1: Que zonas da cidade apresentam maiores desafios em matéria de drenagem e saneamento?
0: Aquela região da cidade, nós tínhamos como uma das áreas mais críticas era aquele todo o bairro do Xota. Por quê? Porque há muita dificuldade de acesso por alguma ocupação desordenada mesmo na zona, mas existem alguns pontos de valas naquele bairro, estamos a falar algumas valas secundárias e terciárias, tivemos que fazer limpeza mesmo manualmente porque os nossos equipamentos não podiam, não têm essa dificuldade de fazer-se e não só. A morfologia do solo daquelas zonas é mesmo lamacenta e tivemos alguma situação das nossas máquinas ficarem enterradas nestes pontos. Então fomos buscando outras soluções. Mas estamos a falar do bairro de Xota, nós tivemos situações também de algumas partes do bairro da Munhava porque precisam de valas terciárias para fazer interligação com as valas principais. E para além disso, estamos a falar da zona, por exemplo, do Mangalo Forte. O bairro de Mangalo Forte também, nós temos algumas valas, fomos fazendo abertura, mas também tivemos algumas partes com alguma dificuldade de entrada de equipamentos, fomos procurando soluções alternativas, mas ainda não terminou também e estamos a trabalhar, está em processo. É preciso deixar perceber os nossos munícipes, nós estamos a contar agora só com 2 máquinas, nós estamos a falar uma máquina de lança comprida para fazer manutenção das valas existentes primárias e a mesma máquina de lança comprida precisamos para fazer abertura de valas novas. Então a mesma máquina tem que fazer um duplo trabalho, já estão a imaginar qual é a gincana que nós temos que fazer. E a nossa Bobocate, que é a mais pequena, que entra em zonas que pode fazer limpeza de uma vala secundária e também abertura de valas terciárias, já tem o seu tempo de vida útil mesmo muito avançado. Estamos a falar de uma máquina que está desde 2014 a operar interruptamente, salvo embora que só paramos quando for para fazer uma manutenção, só paramos quando for para fazer a reposição devido a alguma avaria. Isto já cria algum constrangimento. Estamos a falar de uma máquina desde 2014 a 2026 a operar sem assim uma paragem, já está no seu desgaste, mas mesmo assim vamos continuar a fazendo o seu trabalho. E este é um dos grandes desafios que o SASV tem agora, que é de conseguir ter mais equipamentos, sobretudo para a manutenção das valas. Porque as valas, mesmo que a gente abra muitas valas, se nós não tivermos equipamentos suficientes para fazer a manutenção das mesmas, teremos essa situação. Enquanto estamos a tentar terminar um troço, no troço que há menos de um mês passamos, já temos a regeneração de muito, muito, muita vegetação, temos a questão de assoreamento e tudo mais.
1: Com que frequência são realizadas as operações de limpeza e desobstrução das valas de drenagem?
0: Este é um trabalho contínuo, é um plano anual. É um plano anual, é um trabalho contínuo. E o que acontece, a alteração do plano tem sido feito mediante algum acontecimento mesmo de imediato, alguma situação anômala de imediato. Nós estamos a falar, se chegamos numa determinada zona, estamos a fazer um trabalho de limpeza de vala,

0: mas nos apercebemos que numa outra zona houve queda, por exemplo, de houve uma erosão, houve uma alteração daquele que é o curso normal da vala. Naturalmente que teremos que fazer paragem num ponto para poder fazer aquela intervenção. Agora, fazendo isso com uma só máquina, cuja essa máquina também já está no seu desgaste, já fica esta complicação para cumprimento daquilo que seriam nossos planos. E com esta situação que tivemos em 2026, com alterações dos preços de combustível, voltou a piorar aquilo que nós já estávamos a fazer, a gatinhar, voltou a retardar mais aquilo que era a nossa atividade. Sim.
1: Até que ponto a deposição inadequada de resíduos sólidos nas valas compromete o funcionamento do sistema de drenagem?
0: Compromete muito. Nós estamos a dizer que nós temos uma conduta de água. Eu geralmente gosto de dar um exemplo claro para os nossos munícipes conseguirem perceber. Imagina que eu tenho uma tubagem canalizada de água para a minha residência. Se eu coloco lá um papel, um plástico dentro daquela tubagem, a água vai chegar ao receptor, não vai sair na nossa torneira.
1: Vai comprometer
0: a circulação da água. É igualmente igualzinho, tal como acontece no sistema de drenagem. Aquele pequeno lixo que nós acumulamos na nossa entrada, no nosso quintal, não despejamos no contentor de lixo. Aquele lixo, com a queda de chuva, vai sendo arrastado com a água. E quando é arrastado, vai cair numa vala terciária. Se cai numa vala terciária, vai para uma vala secundária. Da vala secundária vem naquela vala principal. É aquela situação que nós reparamos naquela linha principal do desaguador de Palmeiras. Sim. A chegada de muito resíduo sólido que fica acumulado na grelha. Okay. Então, se nós acumulamos...
1: O resíduo vem de
0: muito longe. Aquele resíduo não é porque não é só ali. A população, por exemplo, da zona do Palmeiras ou de Espangara está a produzir aquele lixo. Aquele lixo vem de muito longe.
1: Sim.
0: Aquele lixo tem a montante, por exemplo, que é a bacia da Marasa. Alguma parte do lixo não consegue entrar na bacia da Marasa. Lá também temos uma grelha de contenção de lixo.
1: Sim.
0: Se forem visitar, onde encontrar, que lá também fica acumulado algum resíduo. Mesmo as bocas de saída das valas secundárias para fazer acesso à vala principal logo na chegada da bacia da Marasa. E colocamos lá a grelha de contenção, mas existe muito lixo também que vem daqueles ramais que estamos a falar, daquelas pequenas valas terciárias que saem das nossas residências, que comprometem. Porque, se forem ver, aquilo é uma questão de gestão do próprio resíduo interno. Estamos a falar dentro da nossa residência, porque eu tenho preguiça. O contentor está a 50 metros da minha residência. Eu estou aqui com preguiça de depositar no local. Agora estamos a falar na zona cimento. Já temos essa recolha ponto a ponto que está a ser feito a nível da gestão de resíduos sólidos no Conselho Municipal. É uma questão que nós temos que nos adequar para evitar que eu crie aquele acúmulo de lixo. Por exemplo, a pessoa não quer ficar com lixo no seu quintal. O facto de não querer ficar com lixo no seu quintal. Qual é a tendência? Amarra num plástico e vai colocar por fora do quintal. Se coloca por fora do quintal, se há uma queda pluviométrica, há um arrasto daquele lixo para a vala. Se arrasta para a vala, aquele lixo vai galgar, por mais que seja 3, 4 quilômetros. Mas quando chega no desaguador, por exemplo, do Palmeira, quando chega num de nossa saída, não dou o desaguador do Palmeira porque é fácil das pessoas identificar, mas nós temos várias saídas aqui, várias comportas a nível da cidade, mas muitas delas estão cobertas, não conseguimos identificar. Já imaginam qual é a gincana que nós temos quando aquele lixo aparece. E, independentemente de gincana, numa queda pluviométrica, estamos a falar de 200 milímetros em menos de 24 horas. O que vai acontecer? Nós somos obrigados a abrir as 5 comportas. Mas se eu abrir assim um comporta, por mais que a maré esteja baixa, menos de 4, 3 metros, maré baixa mesmo, maré morta, o nível de drenagem das águas será lento. Por quê? Porque nós temos esses resíduos que estão todos acumulados na grelha de entrada, que está a comprometer a saída das águas. Então, a população vai reclamar que não, as comportas não estão abertas. A população vai reclamar. Estamos a sofrer com inundação no bairro. Por quê? Porque a água vai baixar com muito vagar. Imagina, com uma grelha limpa, com comporta sem nenhum impedimento, nós temos um período de 4 horas de tempo, a 5 horas de tempo, mas nós temos uma baixa significativa dos níveis das águas ao longo da nossa vala principal. Sim.
1: Okay. Durante a época chuvosa, são frequentes os casos de saturação de fossas séticas, ou seja, fossas séticas e de águas residuais e transbordarem para a via pública. Como devem os munícipes proceder perante estas situações?
0: Eu não sei se é o desconhecimento mesmo dos munícipes em relação ao nosso Código de Postura de Saneamento e Drenagem. O Código de Postura de Saneamento e Drenagem já prevê que o munícipe tem que ter um controle sobre o seu sistema de saneamento. O munícipe, principalmente as pessoas que estão com uso do sistema de fossa cética. Uhum. Tem que ser controle porque uma fossa cética, quando estiver as águas a menos de 70 centímetros da laje, já deve solicitar os serviços para fazer sucção. Agora, o que é que nós fazemos? Nós esperamos o transbordo para vir solicitar os serviços. Não é assim que funciona. É preciso estar claro que aquele espaçamento que nós damos a menos de 70 centímetros para poder fazer sucção, aquele espaçamento é onde fica ali reservado para o movimento do gás metano, com a acumulação do gás metano, gás sulfídrico, para evitar assim também a não contaminação por esses gases ao próprio munícipe, ao próprio residente, o usuário da própria fossa. Então, nós deixamos a fossa transbordar para depois solicitar. Então, o munícipe deve ter o controle. É por isso, nas fossas céticas, tem que ter sempre tampas de inspeção. E de quando em vez, o munícipe tem que verificar o nível das suas águas para não ter uma situação de transbordo. E também as fossas devem criar condições de terem tampas bem feitas e que estejam bem seladas para não haver este contacto com águas de chuva, porque a fossa pode não estar cheia, mas se não estiver bem feita a fossa, não estiver bem fechada, vai haver intrusão das águas de chuva, enche rapidamente e cria também esta situação de transbordos.
1: A quem deve recorrer, portanto, cidadãos quando enfrentam problemas de fossas saturadas ou alagadas? A quem deve recorrer?
0: É o Serviço Autónomo de Saneamento da Beira.
1: Existem contactos específicos para solicitar a intervenção do SASB?
0: Sim, é aproximar-se ao SASB. Para os que nós sabemos que hoje as pessoas não têm assim o hábito de muitas das vezes lerem, okay? Mas estão mais nas redes sociais, mas nós temos lá, mesmo nas redes sociais, nós temos uma página do SASB que estamos muito atentos, nós fazemos muitas intervenções a partir das mensagens que nós recebemos. Alguns munícipes que mandam informações mesmo para a página do Conselho Municipal, nós a partir também dessa página costumamos receber também informações. Nós estamos num processo de adequação de nossa linha verde. Nós temos uma linha de contacto fixo a nível do SASB, estamos a procurar melhorar para criarmos uma linha verde onde há um espaço que, mesmo que não haja alguém em prontidão naquele momento, ou seja, fora de um horário normal, haja aí o sistema de gravação e tudo mais, um sistema de reporte que facilita a vida do próprio munícipe. Então isto está num processo já avançado de criação desta linha verde também.
1: E em situações de emergência, como o transbordo de águas residuais para estradas e espaços públicos, qual é o tempo habitual de resposta dos serviços?
0: Transbordo, por exemplo, na via pública, tempo de resposta. São serviços urgentes, porque este serviço é mesmo da responsabilidade do SASB. Uhum. E nós temos um gabinete de gestão de reclamações e participações do munícipe, a nível do SASB, onde o munícipe pode passar a fazer o seu registro da sua reclamação e a partir dali também vai ter o seu feedback. E também nós podemos, como eu dizia, a partir da página também fazer essa interação.
1: Sim.
0: E o tempo de resposta é imediato. Nós, em menos de 24 horas, temos de fazer intervenção. O que é que se sucede que o munícipe deve perceber? Alguns pontos da cidade que nós encontramos algum transbordo é devido aos colapsos. Nós estamos a ter colapsos consecutivos, muito acentuados em pouco tempo, estamos a identificar, por exemplo, agora estamos por volta de 14 colapsos já identificados. Isto é anormal para o funcionamento da nossa rede. E este colapso também deve-se ao estado também da rede, já está muito avançado, é antiga a nossa rede. E o que estamos a fazer? Estamos a fazer intervenções desse colapso. E alguns pontos poderão ver também alguma situação de transbordo, porque também neste momento está a decorrer alguma obra de reabilitação de alguma parte da rede de saneamento, não toda, mas estamos a falar da linha principal da ligação da estação 1, que vai desaguar até a estação número 4, que é Etare, na Munhava Matopse.
1: Transbordo de águas residuais para estradas e espaços públicos. Que riscos representam estas ocorrências para a saúde pública, sobretudo para as crianças e as comunidades que vivem nas zonas mais vulneráveis?
0: É preciso deixar claro, o saneamento em si, o esgoto em si, cria um risco, né? cria risco ao ambiente, cria risco de contaminação. Eis a razão, quando há situação de transbordo, nós, mesmo que vejamos que detectamos algum colapso naquele ponto, nós procuramos criar situações de bypass para poder aliviar aquela determinada bacia para evitar este transbordo. O que é que nós devemos dizer, principalmente para os munícipes que se fazem as ruas? Estamos a falar principalmente das crianças que têm aquela tendência de encontrar alguma água na rua, uhum, e querer pisar, querer pecar, querer tocar. É melhor evitar que a água do esgoto não é para tocar. Pode fazer o contorno, se a pessoa estiver a querer atravessar, ver numa situação de transbordo, é fazer o contorno da via para não ter contato com aquelas águas de esgoto. Por isso sempre apelamos ao munícipe, quando tem a situação de transbordo em algum ponto da cidade, pode nos reportar, sem nenhum problema, nós vamos fazer a devida intervenção.
1: Um dos grandes desafios do saneamento urbano é a deposição de resíduos sólidos em locais impróprios. Que consequências tem esta prática para o sistema de drenagem da cidade?
0: Tem uma consequência muito grave. E um dos problemas que nos causam também a situação de transbordo não é só os colapsos. Temos a situação também de avaria das bombas nos postos de bombagem. Essas avarias das bombas são causadas por causa daquele resíduo sólido que eu vou despejando na minha residência. Por exemplo, nós sabemos que a sanita, por exemplo, é para colocar lá a água. Nós temos que ter um balde de lixo na nossa casa de banho para podermos despejar o lixo. Mas nós vamos andar, principalmente em situações prediais. Você abre uma caixa de visita, o que está a sair lá são pensos higiênicos, em quantidades anormais. A pessoa tem receio de buscar aquele penso, embrulhar num plástico, despejar num local adequado. Prefere deitar aí na sanita. Se deitar na sanita, o que vai acontecer? Aquilo vai entrar, vai comprometer o canal. E comprometendo o canal, se há uma força d'água devido à gravidade para poder chegar até o posto de bombagem, poderá afetar gravemente o funcionamento das nossas bombas. As nossas bombas estão a ter avarias graves. Se for a ver, é problemas de panques e tudo mais, é justamente por causa de agarrar o lixo. A bomba funciona só com a movimentação da água. Então, se entra qualquer resíduo sólido, danifica a bomba.
1: Já compromete, sim, o seu funcionamento.
0: Compromete
1: normal.
0: Totalmente o seu funcionamento.
1: Que medidas estão a ser adotadas para evitar a acumulação de lixo nas valas de drenagem e nos canais de escoamento?
0: Uma das grandes medidas é mudança de consciência e sensibilização. Esta é a grande medida. Porque se nós não mudarmos consciência, não iremos mudar esse cenário. Por mais que colocamos 1000 contentores de lixo ao longo da vala de drenagem para a população de tal lixo ao longo da vala de drenagem, mas irá sempre haver um lixo que vai escapar. O que nós temos que criar é condições para haver mudança de consciência dentro da nossa comunidade para saber como fazer gestão deste resíduo sólido. É sensibilização. Este é o forte.
1: Quinta-feira temos o programa Cidade e o Munícipe, um programa que surge como resultado da parceria estratégica entre a Rádio Cidade e o Conselho Municipal da Beira. Como devem os munícipes proceder para solicitar os serviços de saneamento em situações que ultrapassam a sua capacidade de intervenção?
0: Solicitar é aproximar o SASP. É aproximar o SASP. Como dissemos, nós temos linha de contacto fixo a nível do SASP, nós temos uma linha de contacto móvel, mas também que tem havido assim, alguma dificuldade, parece que tem sido um problema mesmo de rede. Mas aproximam o SASB, não hesitem. Qualquer problema, qualquer anomalia que deparar a nível de saneamento, aproximam o SASB e junto, não estamos de portas abertas. Existe um gabinete específico para receber todas essas petições, todas essas reclamações, todas as queixas. Então, a partir daí, juntos. Existem situações até de munícipes que têm problemas de vale drenagem, que até aproximam o SASB com solução. Aproximam o SASB com soluções. Nós procuramos ouvir, nós temos um departamento técnico para assistência a valas de drenagem. Então, nós percebemos, ouvimos aquilo que é a preocupação do munícipe. O munícipe às vezes tem suas ideias de soluções, nós buscamos este apoio técnico e vamos lá fazer a devida intervenção.
1: Sim. Que responsabilidades cabem aos cidadãos na conservação das valas, dos canais de drenagem e dos espaços públicos?
0: A primeira responsabilidade do cidadão é perceber, é o dono da vala de drenagem. É necessário perceber isto. É o dono, mais do que ninguém. Aquela vala de drenagem não é do Conselho Municipal. O Conselho Municipal simplesmente faz a gestão. O Serviço Autônomo de Saneamento da Beira faz a gestão da vala de drenagem. Mas quem é um dono? É só eu, o munícipe, que estou lá na comunidade com aquela vala de drenagem. O que eu devo fazer? Primeiro, tenho que conservar aquela vala de drenagem. Eu não devo deixar sucessivamente até criar-se um ponto de despejo de lixo. Estamos a falar a menos de um metro da vala de drenagem. O que eu estou a fazer? Eu não estou a cuidar daquela vala de drenagem. Eu estou a criar uma situação que aquele lixo todo depois desague para a nossa vala de drenagem. Que amanhã, quando haver dificuldade de escoamento das águas de pluviais, eu serei o primeiro a gritar, a ter um grito de socorro no pedido de ajuda, porque estou numa situação de inundação. Então, a grande responsabilidade daquele município é fazer da vala como sua propriedade. Então, fazendo isso com minha propriedade, eu terei consciência suficiente para poder cuidar a mesma vala.
1: Para além da época

0: sólido não deve entrar sobremaneira na nossa rede de esgoto. Bloqueia, prejudica, porque se for haver um penso higiênico, quando é mergulhado na água, inflama, muda de característica. Nós vemos uma coisa pequena e aquilo é um material fibroso, leva muitos anos para poder se decompor. Sim. Então, significa o que vai fazer? Aquilo é um bloqueio total. Aí nós chamamos válvula de retenção. Praticamente eu estou retendo, que a água da minha casa não chega à rua e não vai a um posto de bombagem. E vou ter aquela situação de bloqueio do meu ramal e vou ter aquela situação de ter retorno de água na minha residência. Então, são situações que nós deparamos, que nós pedimos muito aos munícipes, uma maior gestão. Hoje em dia é muito fácil, já temos muita facilidade de termos aqueles baldinhos de lixo que podemos colocar nas nossas casas de banho. Isso vai ajudar muito, vai ajudar muito. Esse é um seria uma grande ajuda que os nossos munícipes poderiam fazer para nós. Sim.
1: Que orientações deixam os serviços autónomos de saneamento da Beira aos munícipes para prevenirem o alagamento das suas residências e a saturação das fossas durante a época chuvosa?
0: Primeiro que opte por medidas de boa gestão de resíduos sólidos a nível das residências. Evitar Sim. deixar resíduos sólidos espalhados nos quintais. Boa conservação de resíduos sólidos. Despejar resíduos sólidos nos pontos autorizados. Segundo, evitar acúmulos. Por exemplo, há muita situação em zonas que pessoas estão em obras e têm o hábito de fazer despejo do seu material de obra fora do muro de vedação de suas residências. Então, por exemplo, estamos a falar de areias. Se está fora do muro, meu muro de vedação e passa lá uma vala, quando chover haverá arrasto daquela areia para a vala de drenagem. Então, vai criar assoreamento, vai bloquear praticamente aquilo que seria o escoamento das águas. É preciso fazer boa gestão dos resíduos dentro das nossas residências. A nível da zona cimento, onde tem a rede de esgoto, nós apelamos aos munícipes que não hesitem em ter comunicação entre vizinhanças em relação à gestão dos resíduos sólidos. Eu não devo deixar, porque se é um ramal partilhado, por exemplo, predial, se um vizinho está a ter prática de peneirar seu amendoim, de estar resíduos sólidos num lugar onde vai comprometer o funcionamento do sistema, o escoamento daquelas águas, eu tenho que ter capacidade de informar ou sensibilizar este meu vizinho, que é uma prática não adequada. Se houver resistência, pode aproximar o serviço autônomo de saneamento, nós podemos lá ir e intervir. Existem medidas para tal. Sim.
1: Que canais de comunicação estão disponíveis para os cidadãos apresentarem reclamações, solicitarem serviços ou denunciarem situações que comprometem o saneamento público?
0: Sim, para a solicitação de serviços é mesmo se fazer ao SASB. Nós temos lá a linha, temos lá os balcões de atendimento, a tesouraria, tudo funciona lá a nível local, para os que quiserem fazer solicitação de serviços particulares para as suas residências. E nós temos lá a nossa rede social que está lá na plataforma do Facebook, porque as pessoas podem aceder, é só digitar mesmo lá o SASB, Serviço Autônomo de Saneamento da Beira. Nós temos também o e-mail do SASB, que é sasbbeira@gmail.com também. E com maior facilidade, para ter maior fiabilidade de recolha de dados, é mesmo aproximar o Serviço Autônomo de Saneamento da Beira.
1: Existem campanhas de sensibilização previstas para incentivar a população a adotar boas práticas de saneamento?
0: Existe. Esse é um dos grandes indicadores que o SASB tem, que o SASB usa, que é a campanha de sensibilização. Nós estamos a falar, mesmo assim, agora dia 1, iniciamos a campanha, estamos a iniciar a campanha de sensibilização para a matéria de drenagem, só faz época chuvosa. E ao longo do ano também fazemos campanha múltipla, tanto de drenagem, assim como também a parte do saneamento. Existem grupos de campanha. Agora, o que nós vamos fazer nesta época chuvosa? Intensificamos e fazemos um trabalho multissetorial. Como o número de ativistas tem sido um pouco reduzido, então nós acrescentamos, fazemos um trabalho multissetorial. Trabalhamos também até aos finais de semana para garantir que encontremos lá os restos proprietários das residências ou das moradias. Por quê? Porque ao meio de semana, muitas vezes, fazemos sensibilização, encontramos lá os trabalhadores e às vezes a informação não chega como deve ser aos donos de casa, porque naquele momento estão de serviço. Então, procuramos também entrar aos finais de semana.

0: também para podermos ter essa interação direta com os proprietários das residências. Existe esse trabalho, sim.
1: Que mensagem gostaria de deixar aos munícipes da Beira sobre a importância da colaboração entre as comunidades e os serviços de saneamento?
0: A mensagem é simples. Nós temos que cuidar desse nosso saneamento e drenagem na nossa cidade. Temos que cuidar, mais do que ninguém, nós é que temos que cuidar do nosso saneamento e drenagem. E pedir que haja esta interação a nível da comunidade, porque esta interação sempre será importante para evitar os mal maior. Eu não tenho que deixar que a situação fique péssima, já sem possíveis soluções, para eu poder depois aproximar ao Serviço Autónomo de Saneamento da Beira. Não, nós temos que começar por haver essa interação ao nível da comunidade e depois poder aproximar o SASB e junto podemos buscar solução. Porque nós gostamos de trabalhar com os munícipes, gostamos de criar esse envolvimento dos munícipes nas nossas atividades para juntos conseguir sentir o pulsar da importância daquela infraestrutura dentro da nossa comunidade.
1: Muito bem, queremos colocar à disposição o número 8799-39048 para quem tem uma questão a colocar relativamente ao tema em debate hoje aqui na Rádio Cidade e no programa Cidade e o Município, o funcionamento dos serviços autónomos de saneamento da Beira, com particular atenção aos desafios da época. O nosso número é 8799-39048. O amigo ouvinte pode ligar a partir de agora e colocar qualquer questão relacionada ao tema em debate aqui no programa A Cidade e o Munícipe. Em relação às campanhas, disse que arranca este mês já a campanha de sensibilização aos munícipes. Como é que será feita esta campanha? Vai ser de bairro em bairro, de zona em zona? Como é que vai ser?
0: Sim, neste mês está a arrancar a campanha face à época chuvosa. E nesta época chuvosa também nós criamos...
1: Olha, vou-lhe pedir um ponto e vírgula para atender o nosso primeiro amigo ouvinte, que já está em linha. Olá, bom dia.
2: Bom dia, viva.
1: Bom dia. Temos o prazer de conversar com quem. Seja bem-vindo ao programa Cidade e o Munícipe.
2: Obrigado. Fala com o Nazir aqui.
1: Nazir?
2: Sim.
1: Sim, Nazir. De onde é que nos ouve?
2: Eu estou mais em movimento, mas exatamente a passar pela distância da terra.
1: Muito bom, esperamos que esteja a fazer uma condução prudente. Sim, coloca a sua questão.
2: Não, estou parei mesmo para falar.
1: Que bom, que bom. Que bom. Sim, qual
2: então,
1: é a questão?
2: A questão é sobre saneamento mesmo.
1: Sim.
2: Eu ouvi o que o senhor aí estava a dizer, a sensibilizar a população.
1: Sim.
2: Mas eu tenho aqui um pedido ao diretor aí.
1: Sim.
2: Eu estou desse lado da zona de Matapuani. Matapuani, antes da Bobrinha.
1: Sim.
2: É, há uma entrada, chamam de dois nos coqueiros. Então, lá nós temos uma vala, já muito antiga, onde a população tenta de alguma forma fazer algum trabalho, hein? Mas não temos recurso exato para conseguirmos pôr a nossa vala em total funcionamento. Porque agora que interviram essa segunda fase da estrada de drenagem que passa pelo Mangani, de alguma forma nos afeta. Antes da época chuvosa, a chuva, sempre que entrava aquela vala, dava no o canal mesmo, acaba nos afetando. E nós já não temos para onde ir, porque a nossa vala está obstruída com... Epa, há muita sujeira lá. A população em si também, essa sujeira lá, as valas. Então, de alguma forma, nos cria um embaraçamento da água. Né? Então, nós estamos pedindo ao SASB, ter a máquina para entrar, né? É muito complicado. Ele mesmo disse que é uma zona lamacenta, então pode entrar de fato, sim. Mas com o apoio deles, nós podemos fazer movimentar aquela vala para que, né, para as pessoas, nós não podemos sofrer. Vamos sofrer, né, para as pessoas. Vamos sofrer mesmo.
1: Sim,
2: então,
1: é tudo.
2: Eu queria pedir.
1: Pronto, penso que ficou o essencial do nosso primeiro Amigo ouvinte, então, Dr. Inoc, a questão deste ouvinte colocado aqui em antena.
0: Sim, aquela zona da Abobrinha é uma zona um pouco complexa, mas nós já temos conseguido fazer limpeza de vala, e como ele mesmo disse, que é uma zona que há um bocadinho de dificuldade de acesso à nossa máquina. Temos situações de enterro de máquina, já tivemos situações de ter máquina mesmo atolada aí durante muito tempo. O que que acontece? Existem partes de vala, nós estamos a falar de vala terciária. Uma vala terciária, estamos a falar daquela que nós chamamos valeta no nosso quintal, que nós chamamos de valeta, que não tem nem meio metro. Aquela valeta, eu como munícipe, não vou esperar deslocar uma bobicat que pode abrir uma vala secundária para maior vazamento de água, para vir fazer limpeza de uma vala daquelas. Aquela valeta, eu com um ancinho, com uma enxada, eu posso muito bem ir retirando aquele pequeno lixo que está ali para fora. Isto é um dever também de cidadania. Eu como munícipe, eu posso fazer isto. Eu não vou esperar a intervenção de uma máquina, porque onde é que passa uma vala terciária? Muitas das vezes não tem acesso nem para passar uma mota. São sítios que são caminhos mesmo bem confinados. Então, ele diz que precisa de um auxílio de SASB sem problemas nenhum. Podem aproximar o SASB, vir coisas. Nós trabalhamos com muitas associações, podemos identificar o ponto exatamente onde está, junto da comunidade. Existem zonas, por exemplo, na zona da Manga, no bairro de Nhaconja, há muito envolvimento da população. A população por si, numa vala secundária, às vezes entram até na vala secundária, na zona de Nhaconja. O que eles fazem? Sai cada um com o seu enxado, com o seu ossinho, fazem manutenção da sua própria vala. Estamos a falar de comunidade, sem nenhum problema. Não, não, não, não são trabalhos que posso dizer. Eu acredito que um munícipe tem, pelo menos, no mínimo, uma enxada em casa. Tem, no mínimo, uma enxada em casa. Agora, eu tendo uma enxada em casa, mobilizando 2, 3 munícipes, nós podemos fazer manutenção. Estamos a falar de várias coisas, mas existem aquelas valas de grande dimensão. Estamos a falar de uma vala secundária, uma vala primária. Aquelas valas, sim, aquelas precisam de intervenção mesmo de maquinaria. Mas estas valas, por exemplo, que estão a maioria naquela zona da Bobrinha, no Xota, ok? Ali tem uma vala principal, nós temos colocado máquina, pese embora com muita dificuldade, porque o outro problema é desta construção fora daqueles que são os parâmetros. Se eu coloco minha vedação a menos de 15 metros, que é o parâmetro ideal para poder fazer o afastamento, eu não tenho espaço para passar a máquina. Então, tenho que fazer negociação com o próprio munícipe para afastar a sua vedação para poder passar a máquina. Mas para valas terciárias é possível, sim.
1: Mais uma vez, vou lhe interromper para atender mais uma chamada. Olá, bom dia.
3: Sim, bom dia.
1: Sim, bom dia. Como é que se chama? Sim, Mistake, de que bairro da cidade da Beira está a acompanhar o programa Cidade e o Munícipe?
3: Eu estou a apanhar diretamente aqui no bairro, já bastante.
1: Sim, não no bairro Munhava Chanchi. Qual é a questão?
3: A questão que eu coloco é, através da nossa vala drenagem, acredito, fora esquecido, desde que começaram a fazer a limpeza, havia comunidades que passavam a fazer limpeza e aquelas senhoras já não voltaram a fazer mais limpeza, até data de hoje. Significa que mal, não tem saída, pouca, enxurada, e ela não tem como. E, por tal, estamos mal, mesmo no entulhos. Nós já fizemos pedido várias vezes à Conselho Municipal, fizemos tritas no bairro para poder fazer entulhamento, e fizemos essa linhagem dali, a terceira entrada de Itanqui, até o bairro CFM, para quem vai a mais essa saída. Mas nunca se fez nada. Mas no princípio tínhamos falado com que estão a fazer trabalho da manga, e a máquina são privadas, estão a pedir. No momento estão a chegar lá. Quando eles terminarem aquele trabalho todo, vão voltar a nos enxugar. Desde que se falaram isso até então, nada que está a se fazer. A zona continua da mesma maneira. Por isso que eu digo, sou ministro, vivo aqui, reside nessas coisas. E não estava a ser feito. Apesar de hoje, como estava a falar, quero que eles venham e vão ver como que a situação está acontecendo.
1: É tudo?
3: É tudo, sim.
1: Muito obrigado pela tua participação. Doutor Inep, mais uma questão, esta relacionada a valas de drenagem, agora na zona de Tianjin, no nono bairro Munhava.
0: Até porque este munícipe deu a sua própria resposta. Ele diz, quando fizeram solicitação de máquina para a limpeza da vala, disseram que a máquina estava na manga. É necessário perceber, na zona da manga não está-se a fazer limpeza, está-se a abrir valas de raiz para também salvar aquela população. Uma coisa é já termos para depois fazermos manutenção, a outra coisa é não termos, termos que... Eu já tenho. O que é que falta é fazer manutenção do que eu já tenho. Agora o outro ainda não tem, está numa situação crítica. Então, aquela única máquina de lança comprida, neste momento, está a fazer a abertura de vala de raiz para salvar, estamos a falar, a partir de Nharimwe até a zona de Nhangal. É o trabalho que está a fazer. Agora, esta zona que o munícipe está a fazer, haviam senhoras que faziam limpeza. São alguns projetos que têm entrado. O projeto tem seu tempo de vida.
1: São projetos ligados à SASB.
0: Exatamente. São projetos ligados à SASB. São projetos, são projetos diversos, mas que aproximam a SASB e se comunicam. Nós temos um projeto que queremos fazer limpeza de vala XYZ no bairro X. E Munhava é um dos maiores beneficiários nessas limpezas de valas terciárias. Todos os projetos que a maioria que entra de limpeza de valas terciárias, a maioria escolhe Munhava. A maioria escolhe Munhava. Mas o que que acontece? Se trouxer, se houvesse possibilidade de ver as próprias imagens, o que mais sai lá nas valas de drenagem não deveria ser o capim. Devia ser a areia, uma tope. Mas o que sai mais lá é o lixo. Esta situação também é preocupante. Então, tenho já eu como munícipe, em vez de simplesmente esperar um projeto, aquelas senhoras, mobilizar entre vizinhos ou tirar aquele lixo que eu mesmo depositei lá. Eu tenho que ter essa capacidade, porque aquele lixo está a prejudicar a mim. Sim. Então é mais ou menos esta questão. Aquela zona é uma das zonas muito... Mesmo agora, existem pequenas associações de jovens, sim, que estão lá na Munhava, estão fazendo limpeza de vala de drenagem. Mas se organizaram na sua unidade comunal, estão a fazer limpeza de vala na sua unidade comunal. Então, por que que nós também, nessa outra nossa unidade, não temos essa iniciativa? É que são valas terciárias, são valas que jovens com uma enxada assim, tiram aquele lixo. O que que está a bloquear aquelas valas é lixo. É mais lixo.
1: Estas valas, sim, foram criadas pela comunidade?
0: A maioria daquelas valas, sim. A maioria daquelas valas terciárias. Por quê? O que que acontece? Eu tenho aquela vala principal que está ao longo da 24 de julho até a Bacia da Maraça.
1: Sim.
0: Temos aquelas valas secundárias, por exemplo, naquela zona de Xanxin. Tem umas valas revestidas que beneficiou de investimento com o projeto, se forem a prestar atenção. Mas há muitas valas que, pequenas, essas terciárias, que saem ao longo das moradias. Aquilo, se for a ver na época chuvosa, é alguém que está sufocado com água no seu quintal, consegue pegar a enxada para abrir caminho de água. Mas depois, esquece-se que quando está a varrer o seu lixo na sua casa, tem que tirar para o depósito de lixo. Vou acumular. Nesta época chuvosa, o que que vai acontecer? Aquele lixo vai começar a refletir. Eu tenho que fazer o mesmo exercício que eu abri, porque aquelas valas são abertas com enxada muitas vezes. O mesmo exercício que eu fiz de eu abrir aquelas valas, eu posso fazer o mesmo exercício que é de retirada daquele lixo.
1: Sim, doutor, simples, mais, sim, uma vez vou lhe pedir um ponto e vírgula, porque a questão das valas de drenagem mexe muito.
0: Mexe muito com a sensibilidade da população.
1: Sim, olá, bom dia.
3: Bom dia, Mano Faisal. Bom dia, dupla nos estudos da Rádio Cidade. Aqui sempre estou cumprimentado. Sou Moisés, no bairro Munhava de Jati, na bairro de Jerião.
1: Muito bem. Mais uma chamada do bairro, da zona do Tianjin, no bairro da Munhava. Se calhar seja em jeito mesmo de persistência, não é? Vamos lá, Moisés Tianjin, do Tianjin. O que é que tem a dizer?
3: Sim. Mano Faisal, acredito que estás com um técnico aí que responde pelo esse trabalho das valas. Mas falando desse assunto das valas, é um assunto delicado. Nós não podemos, como munícipe, não podemos só esperar o Conselho Municipal, um projeto vir, intervir. Essas valas estão bem próximas das nossas residências. Então, o que podemos fazer? Somos nós mesmos residentes, nos mostrar o interesse de limpar as valas. E por cima disso, também tem que passar uma vez a outra, para ver lá se na verdade sim, os municípios estão mesmo de verdade a fazer limpeza das valas, né, por vontade própria ou não? Porque eu estou nessa linha. Ainda este ano, no mês de fevereiro, março, fizemos uma campanha de limpeza da entrada de Tenti até na ponte da Nianga. Fizemos um vídeo de uma imprensa da Rádio Pax, vieram fazer imagem e mandou-se na página do presidente Conselho Municipal. Tudo bem. Trabalho são trabalhos, mas uma coisa, nós como município devemos também fazer essas limpezas. Somos obrigatoriamente fazer limpeza, não podemos só esperar quando temos que falar, manifestar. Acredito que as máquinas, o bar, a Santa Beira é grande. Quer atender melhor, mas Mananga, Palmeiras, Matacuane, etc. Então, nós como município da cidade da Beira, vamos mostrar o interesse. É isso, manifestar.
1: Muito obrigado, Moisés. A partir de Tianjin, Dr. Noc, gostaria de reagir a esta observação do ouvinte que mais uma vez nos liga da zona de Tianjin, no bairro da Munhava.
0: Ela até acabou subsidiando mesmo o que eu estava a referenciar. Nós estamos já a redobrar o esforço a nível do Conselho Municipal, Serviço Autônomo de Saneamento, para as valas maiores, estamos a falar das secundárias, as valas primárias. Sim. Agora, uma vala terciária, o munícipe tem que ter a capacidade também de ver que é uma questão simples de eu fazer a gestão. Uma questão simples de fazer a gestão. Antes daquele lixo chegar numa vala principal e comprar aquele seria o escoamento das águas, eu posso prevenir, que é retirar daquele mesmo lixo que eu coloquei lá. Se eu, por descuido, foi um lixo que arrastou-se para a vala, eu tenho que ter essa capacidade de pegar um ossinho, puxar aquele lixo, tirar e encaminhar o lixo. Mas eu não tenho ter de esperar que haverá. Nós estamos a falar, imagina quantos colaboradores nós teremos que contratar para fazer, porque a limpeza de vala terciária é manual. É limpeza manual. E nós temos referência de acima, nós já temos, ainda estamos a fazer levantamento dessas valas terciárias, estamos a fazer o mapeamento de valas terciárias, porque nós não tínhamos o censo.
1: Em termos de números, não se conhece ainda estamos
0: no processo de mapeamento. Ainda estamos no processo de mapeamento, porque é o que tem de mais. É diferentemente das valas primárias e das valas secundárias. As valas terciárias, o que tem de mais? Estamos a falar daqueles ramais que saem das residências. Então, estamos a perceber. Então, este tem que haver muita colaboração dos municípios. Tem de haver. Se nós queremos esperar, porque as associações lá existem, muitas associações que precisam também de materiais, o que nós, como comunidade, também podemos apoiar, isso não é nenhum problema. Aquelas associações estão a fazer aquilo de forma voluntária, fazer essa limpeza dessas valas. Então, nós o que vamos fazer? Nós colaboramos, nós temos que colaborar com municípios. É simples. Nós criamos uma jornada de limpeza. O que é que acontece? Eu dou muito exemplo do bairro de Nhacões, no posto administrativo de Nhamiso. Por quê? Porque lá a comunidade também, a partir das estruturas locais, que é o posto administrativo, o chefe do posto, os secretários e tudo mais, há uma mobilização muito forte, na qual há muito envolvimento da própria comunidade na limpeza de coisas dessas valas. E quando chega nessa época chuvosa, as águas fluem sem nenhum problema. Assim.
1: Muito bem, por falar em envolvimento, temos envolvimento de mais um ouvinte em linha. Bom dia.
4: Viva, bom dia.
1: Sim, bom dia. O prazer é todo nosso. Estamos a falar com quem?
4: Fala com o John.
1: John, de que bairro nos ouve?
4: Matacuan.
1: De Matacuan. Sim, John. Qual é a questão que eu gostaria de colocar?
4: É o seguinte, eu primeiro gostaria de apelar à Sazi para que pudesse trabalhar em parceria, uma parceria forte mesmo, não verbalmente falando, uma parceria forte, eles e o município, consoante as balas e as estradas. Porque aqui há muita construção desordenada, por isso é que há esses problemas. O município espera que a população abra um bairro novo, por exemplo, e começa a construir desordenada. Depois, a época de segurança entra, a população começa a reclamar, porque nós não temos vala, e quando tenta já a SASA entrar para ver como abrir a vala, vê que não tem como abrir a vala aqui ou seguir aqui, porque as casas fecharam. Aqui não tem como chegar aí, porque o caminho está mexido em cada dia, não tem via de acesso. Por quê? Porque não há um mapeamento exato das construções das casas nessas novas zonas. É o caso do senhor que chegou aí, falou sobre essa zona da Dobrinha. A construção é desordenada mesmo. Por quê? Porque o município não, não só se mapeou, mas a população é que primeiro começa a construir, depois a gente pensa nas varas, o dia de acesso, condições para se fazer. Construção, de ordinário, município, mapear, saber, bom, uma nova zona são abrir, a população já abriu o bairro. Então, vamos lá ver como vamos ter uma vara para essa população que vai ligar com outras varas. Então, se isso começar a acontecer, acredito que isso vai melhorar muito. Um dos seus principais é esse que eu queria tocar. E apelar o reforço deles também, nessas valas terciárias, portanto, as valinhas que criam vários problemas depois.
1: Muito obrigado pela tua ligação. Continuação de uma ótima quinta-feira, Dr. Enoch. Reação relativamente à colocação deste ouvinte?
0: Agradecer a sugestão. Uma sugestão para um trabalho multissetorial, um trabalho que é feito. Nós, a nível de SAS, fazemos gestão do sistema da nossa rede de saneamento e drenagem. Então, a questão de mapeamento é também a nível do Conselho Municipal, mas em zonas que nós identificamos situações de bloqueio de valas ou de acesso de nosso equipamento para a vala, são questões que nós reportamos, mas também ficou registrado. Nós continuamos a trabalhar mesmo nesse sentido, mas também é preciso apelar também à população para não construir ao longo das valas de drenagem. Isso é preciso estar claro. Porque a população constrói ao longo das valas de drenagem, depois quando tem inundação, depois vem para cima do Conselho Municipal, porque coisa. Então, essa questão de construir de forma desordenada, a pessoa quer construir, quer adquirir o seu espaço, dirige-se ao Conselho Municipal, tem lá o serviço de cadastro para pedir o seu espaço. Agora, ir invadir uma zona, ir fazer construções desordenadas numa zona, para depois vir reclamar de vale de drenagem, depois reclamar que estava numa zona com construção desordenada, não, eu acredito que não faz assim muito sentido. Existem meios e existem caminhos próprios. Eu quero construir minha residência, eu uso mesmo caminhos próprios que aproximam o Conselho Municipal para poder ser atribuído uma zona que esteja urbanizada, uma zona que já esteja lá bem organizada. Agora, eu não tenho que invadir, depois ter minha casa erguida, não quero que ninguém mexa, que vou reclamar sobre vala de drenagem. Não, nós, é por isso, sabe, quando identifica, é claro, nós fazemos aquele que é o trabalho interno, a nível do SASB, e fazemos o devido procedimento. Sim.
1: Muito bem, acabo de receber uma mensagem aqui de um ouvinte, que curiosamente tem o meu número, e ele escreve o seguinte: que planos é que o SASB tem em relação à construção de valas de drenagem para o bairro Ndunda 2?
0: Bairro Ndunda 2, neste exato momento, tem máquina lá. Agora, a máquina de lança comprida está no Ndunda. Okay. O que acontece? Ali tem valas que foram abertas. O que nós estamos para fazer agora é interligação. Há um troço que iniciou na zona de Nharimo e há um troço que iniciou nesta zona do lado da entrada do Nhangal. Então, falta um troço de menos 300 metros. Estamos a falar a vala principal, que será o pulmão daquela zona. Então, falta um troço de menos 300 metros para fazer a ligação, para depois fazer ligação com outro ramal de uma outra vala que já estava lá existente.
1: Portanto, tem uma vala que vai aliviar os bairros.
0: Exatamente. Então, nós estamos a abrir primeiro a vala principal, que vai ser o pulmão de toda aquela área, para depois termos estas ramificações. O que a comunidade quer essas valas terciárias, para nós fazermos abertura ao longo das suas ruas. Então, para nós abrirmos uma vala terciária, primeiro temos que ter uma vala principal para onde vai desaguar essas águas. É o trabalho que está a ser feito agora.
1: Muito bem, fica então a resposta para a mensagem que acabou entrando aí para o meu telemóvel. Estamos a chegar ao fim do nosso programa, edição do programa Cidade e o Munícipe, dedicada hoje ao funcionamento dos serviços autónomos de saneamento da Beira e aos desafios de gestão de saneamento urbano, particularmente nesta época chuvosa. Vamos ver mesmo, depois desta chamada a seguir, fechar o programa. Vai ser o nosso último ouvinte. Olá, bom dia.
5: Bom dia.
1: Sim, bom dia. Sim, como é que se chama?
5: Eclício Alberto Maga Mascarenha, em Terra do Ganinho.
1: Sim, vamos, Eclício.
5: Sim, a minha questão é a seguinte. Primeiramente, agradecer os esforços que o Conselho Municipal tem vindo a fazer a nível da cidade de Beira. De facto, são várias mudanças que estão a acontecer, também em colaboração com os técnicos que estão a fazer os trabalhos. Isso já é muito bom. Mas a mim estou a ligar exatamente por causa da minha entrada, ou da nossa entrada aí no Ganinho. mais para lá em frente um pouco, sim. Aquela rua lá em frente, a população está a passar mal. Não tem vala de drenagem. Graças a Deus, ainda a população ainda obedece os limites, não estão ainda a atacar como deve ser a via principal, que ainda facilita as máquinas podem vir fazer alguma coisa. Esteve presente o presidente Albano Caris há um ano atrás, acredito, antes dessas últimas eleições, visitou aquela área lá no fundo com alguns técnicos e prometeu abrir algumas valas para ver se pode escoar água para lá mais ao fundo. Mas desde lá até aqui, nem técnicos, nem nada, não recebemos mais. E aquela zona tem sido perigosa, sempre que chove, é águas para aqui, águas para lá, ficamos quase duas, três semanas, quatro, com águas quase no joelho, perigando assim, sobretudo as crianças que vão para a escola, para Spondene e para outras escolas, Nhangau, Gizina, por ali. Então, essa é a nossa maior preocupação. Se o técnico está aí presente, se pudesse lembrar, se esteve naquele dia, naquela comitiva, seria bom tomar nota sobre essa nossa preocupação lá no fundo. Há dias atrás, chamamos a nossa secretária do bairro, reunimos e criamos condições de abrir uma pequena vala, né, de forma manual, com enxada, só para tentar ver, para tentar reduzir um pouco o problema das águas quando está lá. Mas na mesma ponte, não sei se vai servir alguma coisa. Mas se pudesse o município voltar naquela zona, seria muito benéfico. Muito obrigado.
1: Muito obrigado pela tua ligação, ótima quinta-feira para você. Mais uma questão aqui colocada, a entrada do Gani, a famosa entrada do Gani.
0: Sim, a entrada do Gani, existe uma parte que nós abrimos vala, uhum. Existe esta outra parte que o município está aí a apresentar essa questão. É necessário deixar claro, eu estava aqui a explicar que nós neste momento estamos a trabalhar de uma forma muito condicionada devido à insuficiência de equipamentos também. Aquela vala não entra naquela lança comprida. Aquela zona do Gani tem que entrar uma máquina de lança média que nós não temos disponível agora. Sim. Nós não temos, nós temos uma máquina que está avariada já há mais de 2 anos e também para a vala menor, terciária, que é a Bobcat, que é a mais pequena também, que já está com problema de avaria, está com problema de coço, das esteiras, que é o processo para fazer sua aquisição e substituição. E nós estamos no processo, ainda está agendado dentro desta semana uma visita de trabalho para aquela zona do Gani, já estava agendado, mas foi feito isto na semana passada, só por causa dessas chuvas. Estamos já a fazer uma reorganização e o objetivo é fazer interligações das valas e continuidade, como ele mesmo estava a apresentar. Nós temos que dar continuidade a uma vala que já iniciou para fazer interligação com outras que está num outro troço. Então, é este processo. Então, existe essa dificuldade de equipamento. Nós estamos a fazer assim com um equipamento, fazer um circuito para toda a cidade. E estamos a lutar para que conseguirmos ter disponibilidade de um outro equipamento. Estamos a falar de uma máquina de lança média que é específica para aquele tipo de trabalho e facilita muito para aquele tipo de trabalho. Seria mais fácil se assim fosse, mas não se sintam, ia dizer, os munícipes não se sintam abandonados. Há um trabalho que está sendo feito especificamente naquela entrada do Gani. Há um trabalho que está a ser feito.
1: Cordialmente queremos agradecer a si, a doutora Inorque, pela sua presença aqui, o porta-voz do SASB, pelos esclarecimentos e pela disponibilidade em particular nesta conversa, no programa A Cidade e o Munícipe. A cidade é de todos e a sua conservação começa com a responsabilidade de cada munícipe. Próxima quinta-feira temos mais um tema de interesse do munícipe. Por acompanhar aqui no programa Cidade e Munícipe.
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11 horas e 47 minutos em Moçambique, estamos a caminho das 12 horas e infelizmente hoje não vamos ter o programa, ou seja, a rubrica Bilando da Semana, por motivos alheios às nossas vontades, mas isso não significa que o amigo vim ter ficado desligado à Cidade FM. Temos notícias daqui a pouco e depois vamos para o clássico da semana. Amanhã de quinta-feira vai-se escasseando paulatinamente. Chuva continua a cair de forma moderada na cidade de Beira. As previsões apontam para uma máxima de 21 graus. A temperatura semelhante para amanhã, sexta-feira, também com chuvas moderadas. O tempo vai melhorar a partir de sábado.

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5: Muito boa tarde. O novo delegado provincial do Instituto Nacional de Inspeção do Pescado em Sofala, Moisés António Palma, promete reforçar a atenção ao mercado nacional com enfoque na melhoria da qualidade do pescado produzido localmente e destinado ao consumo interno. Palma assumiu as funções ontem na cidade de Beira durante uma cerimónia da investidura na qual o secretário de Estado na província de Sofala, Manuel Rodrigues, destacou a importância da inspeção do pescado para a economia, a segurança alimentar e o sustento das famílias. Quatro indivíduos com idades que variam entre 34 a 49 anos encontram-se desde há dias detidos na província de Tete, suspeitos de roubo de 41 mil litros de óleo alimentar proveniente da cidade de Beira, província de Sofala, com destino ao distrito fronteiriço de Angónia. A Polícia da República de Moçambique, em Tete, deteve também outro cidadão indiciado de crime de abuso de confiança ao penhorar uma viatura por 57 mil meticais pertencente ao seu amigo, a quem pediu para mandar alugar. Os cinco indivíduos foram terça-feira apresentados publicamente na 5ª Esquadra da PRM em Tete pelo porta-voz da corporação Feliciano de Câmara. O setor da justiça é chamado a desempenhar um papel cada vez mais ativo na promoção da legalidade, transparência, integridade e da responsabilização, contribuindo para a consolidação de instituições públicas fortes e credíveis. Este chamamento foi feito terça-feira pelo Ministro da Justiça, Assuntos Constitucionais e Religiosos, Mateus Sazi, durante a abertura do 11º Conselho Coordenador da instituição, que decorre sob o lema por uma justiça humanizada, moderna e eficiente. Noutras linhas de atualidade, o líder do Partido Africano da Independência da Guiné e Cabo Verde, Domingos Simões Pereira, acusou terça-feira o governo de transição da Guiné-Bissau de tentar apagar a oposição após as forças de segurança terem invadido a sede do partido na capital. A lógica do golpe é que o PAGC é o principal alvo e há uma tentativa desenfreada de colocar o PAGCE em rota de colisão com as instituições da República da Guiné-Bissau e, nomeadamente, com as Forças Armadas, declarou Domingos Simões Pereira, sublinhando que os guineenses sabem que o partido contribui para o processo da luta, de libertação e de proclamação da independência. O Burundi concordou em aceitar pessoas deportadas pelos Estados Unidos da América que não tinham qualquer ligação anterior com o país da África Oriental, anunciou terça-feira uma porta-voz do presidente. Nancy Ninette Mutoni disse que o Burundi só aceitará pessoas que não enfrentam processos criminais, que não tenham cometido crimes violentos ou que não tenham qualquer ligação, portanto, ao terrorismo. Nas declarações durante um evento público, Mutoni não esclareceu quando chegariam deportados nem quantas pessoas o Burundi aceitou receber, mas garantiu que estavam em curso preparativos para fornecer alojamento e ajudar os deportados a viver em comunidades locais. As autoridades nigerianas anunciaram terça-feira a descoberta de ossadas pertencentes a presumíveis 28 vítimas de rapto no decorrer de uma operação policial realizada no fim de semana no sudoeste da Nigéria. Segundo o comando da polícia do estado de Abia, foram encontrados 28 crânios e outros ossos humanos que se supõem pertencerem a vítimas de rapto, ficando ainda por apurar quando as vítimas foram mortas. Um avião que viajava entre Dubai e Tel Aviv teve de ser desviado e aterrar na Arábia Saudita ontem, na sequência de uma discussão entre os pilotos. Tudo indica que um deles estaria a tentar desempenhar, ou seja, despenhar o avião, mas que a tragédia foi evitada. O incidente terá acontecido depois de terem sido emitidos códigos de emergência um deles relacionado com a possibilidade de se estar perante um caso de hijacking, informou o Today. O Boeing 737 MAX B, que saiu do Aeroporto Internacional de Dubai, transmitiu inicialmente o código internacional para uma emergência geral antes de mudar para o código 7500, que é utilizado para indicar uma interferência ilegal numa aeronave, incluindo um possível sequestro. O Irã recebeu uma resposta formal dos Estados Unidos da América. A sua última proposta para pôr fim à guerra no Médio Oriente anunciou ontem o governo iraniano, sem especificar o conteúdo. Hoje, em Conselho de Ministros, a proposta da parte norte-americana foi apresentada ao presidente Masoud Pezeshkian pelo ministro dos Negócios Estrangeiros Abbas Araghchi, disse o porta-voz do governo Fatemeh Mohajin à agência estatal IRNA. Está completa a informação das 12 horas na Rádio Cidade. Tem mais notícias ao longo desta quinta-feira, numa emissão que se estende até a meia-noite, 1 de outubro de 2026.
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5: 12 horas e 7 minutos em Moçambique. Boa tarde na companhia da rádio.
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5: Está ali o clássico da semana.

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13 horas e 30 minutos. É 1º de outubro de 2026, que o mês de outubro seja um mês de abundância, um mês de muito amor, um mês de muita paz e de muita mansidão. E claro que o amigo ouvinte continue a Cidade FM para fazer-lhe companhia. Este é o Sintonia da Tarde e já sabe que estaremos consigo até bem perto das 17 horas, acompanhando o melhor do entretenimento. Hoje a nossa cidade está molhada, não é? É um dia de chuva, à semelhança do que está a acontecer, portanto, no sul do país, em Maputo. Maputo também anda em chuvas. Tenho esta informação graças ao nosso chefe da turma, não é? Então, por favor, conduzam com muita prudência, porque as estradas estão, portanto, escorregadias. E vamos evitar sangue nas estradas, não é? Amanhã começa aí o fim de semana longo.

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2: Quinze horas em Moçambique, acompanha a seguir o informativo Cidade FM, hoje numa edição e apresentação do jornalista Paulo MacArthur, cuida do som, Luís Marigene.
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4: Boa tarde. Duas crianças morrem e uma fica hospitalizada após serem envenenadas pela própria mãe na cidade da Beira em Sofala. Acompanhe o desenvolvimento desta e de outras notícias na presente edição do informativo da Rádio Cidade de Beira, referente a esta quinta-feira, 1 de outubro de 2026, data em que se assinala o Dia Internacional do Idoso, cujo objetivo é de sensibilizar a sociedade para a importância de valorizar as pessoas idosas e refletir sobre os desafios do envelhecimento populacional. A edição e a apresentação estão ao cargo de Paulo MacArthur, com a sonorização de Luís Marijano. Tenha uma ótima escuta. Dissemos que duas crianças morreram e uma está hospitalizada após serem envenenadas pela própria mãe na cidade da Beira em Sofala. O caso deu-se esta quarta-feira e as vítimas mortais tinham 5 e 8 anos de idade. A mulher, de 33 anos, terá forçado os dois menores e outro de 11, o mais velho, a ingerir veneno para ratos, tentando posteriormente suicidar-se através do mesmo produto. As duas crianças que ingeriram primeiro o raticida acabaram por morrer, enquanto o irmão mais velho e a mãe foram socorridos ao Hospital Central da Beira. A mulher conta que decidiu administrar o veneno aos filhos após descobrir que o marido a anda a trair.
5: Tomei ratex com as crianças ontem. Eu queria morrer com as crianças por causa do problema que eu tive com o marido de amantes. E ia levar amantes com o meu carro. Às vezes ele voltava em casa 4 horas, 5 horas. Outra coisa que me doeu muito, a mãe dele foi professora da criança. Ia procurar também pessoas de longe, tu queria comigo, eu converso com ela, tenho o número dela no meu telefone. Ontem, depois de eu comprar, depois fui primeiro ver essa professora. Eu falei com ela, professora, ah, você já destruiu tudo de mim. Eu assim... Quer se matar, mas meus filhos não vou deixar para sofrer. Vou morrer junto com meus filhos. Você fica com o marido.
4: A diretora clínica do Hospital Central da Beira, Ana Tambo, diz que a mulher e o filho ainda inspiram cuidados intensivos, sobretudo o menino, que deu entrada inconsciente.
6: Nós recebemos a paciente de 33 anos, que deu entrada por intoxicação de organofosforado, que é o vulvo chamado Ratex. Ela encontrava-se em estado grave e esses casos, normalmente, nós temos um protocolo de atendimento que consiste primeiro em fazer a lavagem gástrica, estabilizar, colocar solo e tentar ver se conseguimos tirar o máximo possível o medicamento que ela ingeriu. Então, depois deste mecanismo, o doente tem que permanecer aqui em observações por mais de 24 horas. Por quê? Porque, em algumas vezes, o tempo que leva entre a ingestão e a lavagem gástrica faz com que algumas partículas do medicamento já progridam além do que nós podemos fazer a lavagem gástrica. E muitas vezes essas partículas é que são mais danosas. Por isso que o doente tem que ficar em observação aqui na nossa unidade sanitária. Na verdade, o filho também entrou em estado crítico. Este encontra-se no cuidados intensivos pediátrico. Ainda é muito crítico. Não se pode dizer nada. Fizemos a lavagem gástrica, mas o estado é muito grave. A criança ainda precisa de muitos cuidados, porque a criança não teve a recuperação que teve a mãe. Ela ainda está inconsciente e requer muitos cuidados.
4: A diretora clínica do Hospital Central da Beira, Ana Tambo, falando do estado clínico de uma mulher e o filho internados após ingerir o veneno para ratos. Por outro lado, o Ministério das Finanças reúne-se na cidade da Beira em Sofala, no seu segundo Conselho Coordenador. Na cobertura do acontecimento, esteve o jornalista Mário Malua.
1: O recrudescimento do conflito no Médio Oriente pode gerar incerteza na gestão macroeconômica e programação do orçamento do Estado no país. Além da pressão interna dos preços dos combustíveis e do transporte, o conflito armado entre os Estados Unidos da América e Irã pode causar escassez de divisas para o pagamento ao exterior. O alerta foi lançado pela ministra das Finanças, Carla Louveira, que realça que Moçambique precisa de controlar a eficiência da resposta à instabilidade do preço do baril. Falando esta quinta-feira na cidade da Beira, durante a abertura do 2º Conselho Coordenador do Ministério das Finanças, Carla Louveira, que falava também da necessidade de se incorporar o risco climático na elaboração do orçamento, dados os sistemáticos desastres naturais.
7: Cada evento climático é um choque fiscal que exige reconstrução, exige proteção social, exige resiliência orçamental. Esta realidade obriga-nos, a todos nós em geral, e ao setor das finanças em particular, a abandonar a lógica de reagir depois da emergência e adotar uma cultura de prevenção antecipatória. Significa, sim, incorporar o risco climático na elaboração do orçamento, proteger dotações essenciais, criar instrumentos de resposta rápida e avaliar projetos públicos pela sua capacidade de resistir a choques climáticos.
1: A dirigente defende ainda o combate ao despesismo e o reforço de medidas de prevenção de pagamentos indivíduos.
7: Cada despesa deve poder responder a 3 perguntas simples. A despesa é necessária? É eficiente? Vai produzir um resultado verificável? Quando a despesa não for clara, temos o dever de rever, temos o dever de corrigir e até mesmo de interromper. Esta abordagem exige que passemos de uma administração centrada em rúbricas para uma gestão centrada em resultados, pois estamos cientes que a nossa população, os nossos cidadãos, não avaliam o orçamento pelo volume arrecadado ou aprovado, mas pela escola que funciona, pelo medicamento que chega, pela estrada que permanece transitável e pelo serviço público que responde em tempo útil.
1: O 2º Conselho Coordenador do Ministério das Finanças termina esta sexta-feira e decorre sob o lema Finanças Públicas Sustentáveis e Digitais, em prol da transformação estrutural da economia de Moçambique.
4: No ar, a edição do informativo da Cidade FM, transmitida a partir do estúdio da Cidade da Beira. Celebra-se também hoje, 1º de outubro, o Dia Mundial da Música, efeméride marcada pela importância desta arte em todas as culturas. Uma informação para acompanhar mais adiante. Por ora, mais de 100 tradutores e intérpretes participam esta sexta-feira na cidade de Beira, em Sofala, na 3ª edição da Conferência Nacional de Tradutores e Intérpretes, CONAT. A conferência de um dia tem por objetivo promover a valorização profissional e partilha de experiências, segundo Edmo Taimo, um dos organizadores do evento. Edmo Taimo explica que os tradutores e intérpretes desempenham um papel crucial na comunicação global e local e que a realização do encontro é fundamental para regular, dignificar e impulsionar o mercado da tradução e interpretação no país. Faz saber que o evento permitirá a criação de uma rede sólida de contactos entre mais de uma centena de profissionais, facilitando futuras colaborações e oportunidades de negócio.
8: Estamos a receber diferentes empresas, que são as empresas que trabalham no setor de tradução e interpretação a nível nacional. Estamos a receber diferentes profissionais de diferentes partes de Moçambique. Alguns chegaram ainda ontem e outros ainda estão a caminho. E também teremos universidades, diferentes empresas até estudantes que também estão a se preparar para entrar para este mercado. O que se pode esperar para esta CONAT? Um dos picos será o lançamento do website oficial da OTIM, que é a Ordem dos Tradutores e Intérpretes, que tem estado a lutar para padronizar e organizar o mercado para esta classe, e também o lançamento da plataforma de cadastro dos tradutores e intérpretes, que vai facilitar a criar uma rede de contactos para os tradutores e intérpretes e também criar uma rede de apoio para a nossa classe. Também vamos ter um espaço de networking, onde, por exemplo, eu estou no setor de tradução e interpretação há algum tempo, mas já há pessoas que estão há 15, 20 anos no setor. Então terei a oportunidade de interagir com outros profissionais que já estão no setor há muito tempo. Não consigo estimar agora, porque as inscrições ainda continuam ativas, mas esperamos não menos do que 100 participantes. para todo aquele que nos escuta, que a classe dos tradutores e intérpretes está a trabalhar para a valorização da classe, padronização e organização da classe. Estamos a trabalhar para garantir que os profissionais que vão representar a classe nos próximos anos sejam devidamente qualificados.
4: Edmo Taimo, um dos organizadores da 3ª Conferência Nacional de Tradutores e Intérpretes CONAT. Momentos finais do informativo da Cidade FM, mais tempo ainda para olhar a página cultural com o jornalista Santos Nunes.
9: A Casa Provincial da Cultura da Beira, em Sofala, aposta na valorização, preservação e massificação da valimba, instrumento musical tradicional, como forma de salvaguardar o património cultural moçambicano. A aposta foi defendida esta quinta-feira na cidade da Beira pelo diretor da Casa Provincial da Cultura, António Leitela, durante um workshop sobre a valimba alusivo ao Dia Mundial da Música. António Leitela destaca a necessidade de transmitir os conhecimentos sobre a valimba às novas gerações como forma de garantir a sua continuidade e evitar desta expressão cultural. O diretor da Casa Provincial da Cultura defende igualmente a realização de mais iniciativas de divulgação e aprendizagem com vista a expandir e massificar o uso da valimba, sobretudo entre os jovens.
10: Nós preparamos um workshop de música sobre a valimba. Este instrumento, no nosso entender, é num sentido de como ela pode ser integrada na música moderna hoje. Sabemos que é um instrumento tradicional, ela é tocada de forma tradicional, mas o nosso desafio é fazer com que os jovens, nas suas músicas modernas, contemporâneas hoje, integrem este instrumento a valimba. Convidamos até crianças e jovens, que era mesmo para partilhar sobre este instrumento e ver até que ponto eles têm conhecimento desse instrumento a valimba. A importância que damos, só por falarmos dela, por conservarmos ela aqui na casa, nós, e criarmos um grupo de valimba hoje, e já nos dá o sentido de fazer com que este património seja um património que não deve ser esquecido, deve ser valorizado e deve ser usado, continuar a ser usado. Que é para incentivar os jovens, influenciar os jovens a não só usarem instrumentos convencionais, mas fazerem uso desse instrumento e imortalizar a ela no nosso dia a dia.
9: A iniciativa juntou alunos de diversas escolas que tiveram a oportunidade de conhecer a história, importância cultural e formas de execução deste instrumento musical tradicional.
11: Meu nome é que está Benedito e é a primeira vez que eu ouvi falar de valimba. Eu achei muito interessante porque eu pude ouvir, porque era a primeira vez que eu ouvi o som. Também porque aprendi muitas coisas. Aconselho tentar em saber mais, porque é muito bom o som também.
12: Estamos ouvindo uma nova aplicação. Gostei do som da valimba. Foi a primeira vez que eu ouvi, mas se não teve a última vez, posso ouvir mais. É importante para guardar o patrimônio.
9: Alunos de diversas escolas da cidade da Beira, em Sofala, e a valorização da valimba como património cultural nacional.

0: Com a página cultural, marcamos o ponto final à presente edição do informativo da Rádio Cidade de Beira, referente a esta quinta-feira, 1 de outubro de 2026, onde destacamos o seguinte assunto: a morte de duas crianças e a hospitalização de uma outra, após serem envenenadas pela própria mãe na cidade da Beira, em Sofala. Paulo MacArthur esteve na edição e apresentação, com Luís Marijano nos cuidados técnicos. A dupla deseja uma boa tarde e continuação de uma excelente escuta à restante programação da Rádio Cidade de Beira.
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0: qual é o nome que você se dá? Mary. Eu só pensar em dar papaito. O nome. Se for homem, tem que ser papaito. Né?
1: Não, vamos ver.
0: Vamos ver?
1: Mas
0: Mary. Por que Mary?
1: Não, o nome antigo.
0: O nome antigo. Ah, da Maria, né? Uhum. É mãe de coisa. Ok. Eu mesmo, papaito, é um nome mesmo da minha avó, tá vendo? Gosto daqueles nomes lá, porque.
1: Não, eu gosto do nome.
0: Me identifica, papaito. Papaito vem de pai também. Eu nem sei se estás preparada para ser mãe.

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17 horas e 20 minutos. Boa tarde, estimado ouvinte. Muito boa tarde. Desta forma, ao ritmo de Ana Joyce, Black Spigo, Cama Vazia, que damos entrada a esta edição de Viva a Cidade para esta quinta-feira, referente ao 1 de outubro de 2026. E, caro ouvinte, carregamos em grande. É o novo mês, nova Viva a Cidade, não só também, novo ritmo para que o ano 2026 ainda possa, não até alguns itens, histórias para contar logo no final, que é dezembro. E, caro ouvinte, só estamos aqui a contar praticamente 3 meses, não é? Com outubro, novembro, dezembro, 3 meses, não é? Que nos faltam para o término do ano 2026. E eu quero acreditar que o estimado ouvinte também está a dar o seu melhor para que este ano possa assim fechar da melhor forma possível, porque acredito que sim, prometeste que este ano seria diferente. Não o fizeste? Prometeste sim que este ano seria diferente. Prometeste que este ano poderia fazer alguma coisa diferente. E que tal? Estás a conseguir? Estás lá? E se não estás, caro ouvinte, ainda tens 3 meses para poder fazer diferente. Enquanto isso, nós damos aí parabéns a si, que é aniversariante do dia, não é? Muitas felicidades, muitas bênçãos e que tudo corra bem nesta nova fase. E assim, caro ouvinte, sair do outro lado a conduzir, já sabe que esta hora é o ponto de embreagem onde falamos das incidências do tráfego rodoviário aqui na cidade da Beira. E sendo hoje quinta-feira, logo num dia chuvoso como este, não será diferente. E quero também chamar a atenção assim que está aí do outro lado, com uma agenda pronta para poder sair, que, olha, é hora de ponta, não é? Está um bocado corrido. Se não for de maior importância ou de urgência essa saída, não é? Tende a estender o horário, não é? Porque esta hora, assim, com o tráfego, a estrada está escorregadia, há que redobrar também os cuidados, não é? Na via pública. Então, caro ouvinte, já sabe que vamos longe até pontualmente 21 horas, levando para si o Viva a Cidade na sua quarta edição da semana. E já sabe que a hora 17 é o ponto de embreagem, até pontualmente 18 horas, onde vamos dar uma paragem para acompanhar o programa Ecostudantil também na sua quarta edição da semana. Seguimos com o espaço de notícias às 19 horas. Depois disso, temos aí o beat a seu gosto, rubrica esta que te permite ligar, pedir a sua música, endereçar alguém especial. E já sabe, caro ouvindo, que 20 horas temos aí aquela nossa conversa amiga, papo de ouvinte e locutora, e também, caro ouvinte, música variada e agradável aos seus ouvidos, aqui no seu canal Cidade FM 105.2. E promete, a noite, a tarde, promete. E, caro ouvinte, muito obrigada pela sua preferência e audiência. Este que é o seu canal de eleição Cidade FM 105.2. Já sabe que esse programa está sendo conduzido por mim, Carmen Albino, e nos cuidados técnicos está o Mário Felipe. Caro ouvinte, a esta altura, com 17 horas e 23 minutos, seguimos com esta composição musical, pertencente a Ira Star, Hot Bar, e voltamos dentro de instantes.

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2: Os Fingar 20, a esta altura, seguimos com a montra sonora e voltamos dentro de instantes para acompanharmos as nossas dicas de trânsito.
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17 horas e 32 minutos, para trás ficou a nossa janela comercial. E caro ouvinte, seguimos com dicas de trânsito a esta altura. Já sabe que estamos no tempo chuvoso, a cidade da Beira está a chover, digo quase que bastante, não é? E em algum momento isso tem interferido no tráfego rodoviário e é necessário que os automobilistas, os condutores possam observar isto, não é? Com muita cautela. E principalmente nesta hora do tráfego, que se deve conduzir sim com muita prudência, respeitando e obedecendo as regras de trânsito. E ontem que estivemos a falar a respeito de alguns pontos muito pertinentes logo neste tempo chuvoso. E volto aqui a repisar, caro ouvinte, alguns pontos importantes concernente a nossa condição defensiva, não é? Na via pública. E antes de mais, antes de seguirmos com este ponto, recordar que hoje no programa A Cidade e o Município, aqui na Rádio Cidade, estivemos a tratar a respeito, sim, de um tema muito importante, que na verdade tem a ver também com a questão da condução, não é? Teve a ver, assim que é, com a questão da condução, na verdade, foi quinta-feira passada, não é, que me lembro. E falamos aqui dos mototaxistas, não é? Falamos dos mototaxistas, a condição que eles têm, que têm feito aí na via pública, que quase todo mundo está a falar deste grupo, não é? Quase todo mundo está a reclamar deste grupo. E o que acontece é que este grupo, não é? E os chapeiros, não é? Têm aquela tendência de poder ganhar razão, não é? Quem quer ter razão. Mas não se trata de razão, que sempre tenho dito, mas trata-se, caro ouvinte, da vida, não é? Que é única, que é uma, e na via pública isto deve ser prioridade, não é? Isto deve ser prioridade. E caro condutor, caro mototaxista, não é? Vocês devem olhar para isto como algo, não é, que deve ser dado primazia à vida, não é? Todo mundo está à busca de dinheiro, não é? Eu acredito que nessa hora de pico as viaturas estão aí a andar de qualquer maneira, não é? Para fechar receitas, para fazer um valor extra. E há passageiros também que a essa altura estão a reclamar, não é? Não tem como, por vezes, passar por cima, não é? Então, peço, não é, a colaboração, não é, dos automobilistas e também dos mototaxistas a observar este assunto, não é, que é muito delicado. E a Polícia de Trânsito, tanto que a Polícia Municipal também estão a trabalhar bastante neste quesito. E caro ouvinte, assim que está a conduzir a esta altura, já sabe que deve conduzir sim com muita, muita responsabilidade, acima de tudo, principalmente assim que está aí com muita pressa, não é, para poder fechar receitas, fazer um valor extra. É chamada a atenção que deve conduzir, observar a velocidade, não é? Reduzir a velocidade, reduzir o ritmo, não é, que estás a levar, não é, para não criar certos problemas aí na via pública. Não só também, assim que está aí a conduzir, já sabe que deve ligar os faróis, não é? Deve ligar os faróis baixos. Mantenha os faróis acesos para garantir que seu carro seja visto também por outros motoristas, mesmo durante o dia, porque já vamos para a hora noturna, não é? E assim também que está aí do outro lado a conduzir, falo dos condutores, automobilistas, falo também daqueles que ainda estão para sair de casa e vão pegar um volante. Evite freadas ou manobras bruscas. Faça correções de direção, acelerações e frenagens com total suavidade para não perder a aderência. E já sabe que estamos no tempo chuvoso, não atravesse áreas alagadas. Se houver acúmulo de água na via e você não souber a profundidade, não arrisque, não é? Não arrisque desvio ou aguarde o nível baixar, se possível. E por outra, já sabe que deves manter os vidros limpos. Manter os vidros limpos, tá bem? Caro ouvinte, 17 horas e 36 minutos. Já sabe que 17 horas aqui na Rádio Cidade de Beira, nós trazemos para si o ponto de embreagem, a rubrica esta que deixa ficar, não é, as dicas de trânsito, não é, para peões, não só também, para mototaxistas, motociclistas e assim que está aí no volante a esta altura a conduzir. E também digo a
Assim que está aí no Chapa, não é? Aos nossos passageiros, que a esta altura muitos já estão a voltar, a regressar do trabalho, não é? Que estas pessoas também contribuem para que a condução, não é, corra muito bem, não é? Em termos de, falo eu, em termos de comportamentos, não é? Comportamentos que em algum momento põe o cobrador, até que influencia o próprio condutor, não é? Para que as coisas não corram bem, não é? Então, caro passageiro, você também contribui muito para que a condução, não é, seja prudente. Você também contribui muito para que a condução seja prudente. Então, ajude nisto, tá bem? Ajude nisto. Tá bem? Cobrador, também seja pacífico a esta altura, tá bem? Seja muito pacífico. E, cara, vim, nós seguimos com essa música do Mr. Bow e voltamos já já, ainda para tocar neste quesito, não é? Vamos acompanhar a música do Mr. Bow, aliás, com o tema, o Tome Lawanuna. Ótima escuta e até já.

Pois é, caro ouvinte, acompanhamos a música do Walter Artístico com Tama Mishularam. Antes desta, conferimos a do Mistabau Mulaza e também o Tommy Lawanuna. E a esta altura, caro ouvinte, deixa-me dizer que dentro de 10 minutos estaremos já a acompanhar o programa Constantino na sua quarta edição da semana, visto que vamos dar uma paragem, uma vivacidade, onde vamos a retomar quando for 19 horas após o espaço de notícias. E fique ligado, caro ouvinte, até o último minuto deste programa, que vai até bem perto das 21 horas. E para já seguimos com mais música, e grata só pela sua audiência e preferência, acho que é o seu canal de eleição Cidade FM 105.2.

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18 horas a 3 minutos. Mais uma vez, caro ouvinte, boa noite. Seja bem-vindo a esta quarta edição do programa Ecostudantil para esta quinta-feira, referente ao dia 1 de outubro de 2026 e desta forma magnífica que damos abertura a esta viagem académica de 60 minutos. E sabe que vamos até pontualmente 19 horas. E, caro ouvinte, sendo quinta-feira, estaremos nós a levar para si a rubrica Datas e Fatos, onde vamos viajar até o passado, para juntos conhecermos os fatos marcantes do dia 1 de outubro. Vamos também acompanhar a rubrica Sugestão de Leitura para esta semana. Já sabe que estamos a trazer para si a obra pertencente ao Carmino José, com a obra intitulada As Virtudes, a Nação Expositória das Virtudes Manifestas na Cruz. Vamos seguir com Saiba Mais, seguimos também com Gênios, hoje é quinta-feira, Giro pelo Mundo, estaremos, caro ouvinte, também a acompanhar Minuto Ciência e o nosso português. Já sabe que o nosso programa não é só feito de rubricas, mas também de muita música variada e agradável aos seus ouvidos, caro ouvinte. E nesta maravilhosa quinta-feira, para a Cidade da Beira, que está muito fresca, não é? Quero de igual modo, caro ouvinte, dizer a si que está aí do outro lado em casa, aproveite no máximo, não é? E desejo que tenha um bom descanso e principalmente uma ótima escuta a este programa académico. E caro ouvinte, assim que está aí a conduzir, conduza com prudência, assim que está em casa, como bem disse, bom descanso e ótima escuta. E assim que está aí do outro lado a trabalhar, que tenha uma noite muito produtiva e rentável. E assim que colhe uma semarosa no Jardim da Vida, logo no 1 de outubro, muitos parabéns, muitas felicidades e que tudo corra bem nesta nova fase da vida. Assim que está incomodado, rápidas melhores. E caro ouvinte, a quem a esta altura já está a correr para a faculdade, para a escola, e acredito que está um bocado atrasado, mas em todo caso, acompanhando o eco, melhor ainda, não é? Fica um bocado atualizado aquilo que ainda pode acontecer na sala.

de aula, não é? Porque o aprender vai além das salas de aulas, está bem? Então, como se diz, não se habitua a atrasar, hum? Não se acostuma a atrasar, está bem? E em casos assim de grandes emergências, não é? Se considera, não é? Mas não se acostuma. E, caro ouvinte, seguimos nós com a nossa saudação musical. Já sabe que quem está a conduzir é Carmen Albino. E grata sou pela sua preferência, caro ouvinte, por estar sempre bem sintonizado. A Rádio Cidade Baira 105.2. E a esta altura, sim, vamos ao encontro da música dos Calama com o tema Pudi Vrai. E voltamos dentro de instantes com a primeira rubrica do programa, que é Datas e Fatos. Ótima escuta e até já.

Pude Vrai, músicas da parte incente aos calamas. Já esta altura, caro ouvinte, com 18 horas e 9 minutos, seguimos com a rubrica Datas e Fatos.

Hoje, 1º de outubro, é o 274º dia do ano calendário gregoriano e só nos faltam 91 dias para o término do ano 2026. Numa data como esta, em 366, eleito Papa Damaso I. Em 959, Edgar o Pacífico torna-se rei

de toda a Inglaterra. Em 965, Papa João XII sucede ao Papa Bento V. Em 1202, 480 navios partem de Veneza para a Quarta Cruzada. Em 1273, Rodolfo I de Habsburgo é eleito rei dos romanos. Em 1588, ocorre a coroação do Shah Abbas I da Pérsia. Em 1645, combate entre cristãos e turcos perto da cidade de Chania, na ilha de Creta. Alguns anos mais tarde, já em 1730, Hamed III é forçado a abdicar como sultão otomano. Em 1752, Benjamin Franklin realiza a famosa experiência com a pipa para provar a eletricidade nos raios. Em 1768, tropas inglesas comandadas pelo general Thomas Gack desembarcam em Boston. Em 1777, é assassinado o Tratado do Santo Ildefonso entre Portugal e Espanha, com o objetivo de encerrar a disputa pela posse da colónia sul-americana do Sacramento. Em 1791, primeira sessão da nova Assembleia Nacional Legislativa da França. Em 1814, início do Congresso de Viena, onde é redesenhado o mapa político da Europa após o fim das guerras napoleónicas. Alguns anos mais tarde, já em 1887, o Baluchistão é anexado pelo Império Britânico. Em 1895, é fundado o jornal Gaucho, Correio do Povo. Em 1923, a Conferência Imperial de 1923 foi aberta em Londres. Em 1928, a União Soviética apresenta seu primeiro plano quinquenal. Em 1955, criação da região autônoma uigur do Xinjiang. Em 1960, a Nigéria ganha independência do Reino Unido. Em 1996, as grutas de São Vicente são pela primeira vez abertas ao público. Em 2003, criação da Agência Japonesa de Exploração Aeroespacial. Em 2009, anuncia-se o cancelamento do Enem de 2009 sob suspeita de fraude. Para finalizar, em 2024, Israel invade o Líbano e Irã lança mísseis contra o território israelense a meio à escalada de tensões no Oriente Médio.

18 horas e 13 minutos, caro ouvinte, conferimos a rubrica Datas e Fatos, onde conhecemos os fatos marcantes do dia 1 de outubro. E hoje, caro ouvinte, 1 de outubro é o Dia Internacional da Música, é o Dia Internacional do Café, é o Dia Mundial do Vendedor, Dia Mundial da Horticária, Dia Mundial do Vegetarianismo. E, caro ouvinte, para você que se identifica, não é, com uma dessas celebrações efemérides, só desejo assim muitos parabéns. Dia Internacional da Música, e temos muitos músicos aqui na cidade da Beira, não é? Em todo caso, olha, sintam-se parabenizados. E também é Dia Internacional de Café. E também aqueles que são vegetarianos, sintam-se parabenizados. E, caro ouvinte, nesta altura, seguimos com uma composição musical. E também hoje, 1 de outubro, celebra-se o Dia das Pessoas Idosas, dia este que foi instituído pela ONU para conscientizar sobre a importância de assegurar dignidade, proteção social e qualidade de vida aos séniores. Como bem disse, Dia Internacional do Café, uma data dedicada a celebrar a bebida, homenagear os produtores e promover o comércio justo do café a nível global. E, como bem disse, também Dia Mundial do Vegetarianismo, criado para divulgar os benefícios de uma alimentação sem carne para a saúde, os animais e o meio ambiente. E, a esta altura, seguimos, sim, caro ouvinte, com mais uma composição musical, visto que hoje também é o Dia Internacional da Música, que foi promovido pelo Conselho Internacional da Música da Unesco para propagar a paz e integração cultural através da arte sonora. E, a esta altura, nós seguimos, sim, com este ritmo angolano, na voz do Rui Orlando e de Masia Mayemba, com o tema Com Quem Será. E até já, e ótima escuta.

Agora, do final da música do Rio Orlando e de Másia Meamba, com quem será? 18 horas e 20 minutos. E, caro ouvinte, a esta altura seguimos com a rubrica Sugestão de Leitura, na voz do Sebastião Sarmento, onde vamos falar da obra do Carmelo José, A Nação Expositória das Virtudes Manifestas na Cruz. Ótima escuta e até já.

0: Cordiais saudações, estimado ouvinte do programa Eco Estudantil. Seja bem-vindo à rubrica Sugestão de Leitura. Hoje vamos viajar na obra pertencente a Carmindo Zefania José, intitulado A Nação Expositora das Virtudes Manifestas na Cruz. A obra A Nação Expositora das Virtudes Manifestas na Cruz é um livro evangélico que convida-nos a refletir sobre a necessidade de, como cristãos, permanecermos firmes e sem vacilar, sendo verdadeiros bilhetes de identidade cristã. Somos chamados a ser expositores vivos das virtudes que Deus manifestou na cruz. Na cruz é visível o amor, a justiça, o perdão, entre tantas outras virtudes reveladas pelo Senhor. Esta obra não é apenas uma reflexão para os que já creem, mas também um convite para aqueles que ainda não aceitaram a Cristo como Senhor e Salvador, para que o façam. Assim, juntos possamos ser placas publicitárias vivas onde Cristo é claramente exposto ao mundo. Esta obra está baseada no livro bíblico de 1 Pedro, capítulo 2, versículo 9, onde diz, e nós passamos a citar: mas vós sois a geração eleita, o sacerdócio real, a nação santa, o povo adquirido, para que anuncieis as virtudes daquele que vos chamou das trevas para a sua maravilhosa luz. Na obra A Nação Expositora das Virtudes Manifestas na Cruz, a Carmindo Zefania José conclui que nós que aceitamos a Jesus como Senhor e Salvador das nossas vidas, somos a geração eleita. Devemos servir ao Senhor com um espírito grato. Esta é a tarefa dos sacerdotes. Devemos ser a luz do mundo. O nosso estilo de vida deve fazer com que Cristo seja conhecido por todos. O mundo deve olhar para nós e enxergar aquilo que foi manifesto na cruz. O mundo deve ver em nós o amor, o perdão, a justiça, a bondade, a misericórdia, entre outras infinitas virtudes visíveis na cruz. A cruz, meus amados, é sem dúvida um incenso que espalha a fragrância da graça. E nós devemos ser portadores deste aroma. Anunciemos o manifesto na cruz. E acerca do autor, Carmindo Zefania José, é importante dizer que este é filho de Zefania José e de Maria Francisco, é natural da cidade da Beira. É o caçula de 4 irmãos, sendo 2 meio-irmãos paterno e 1 irmão pleno. Até os 11 anos de idade, residiu na cidade de Chimoio, tendo posteriormente se transferido para a cidade da Beira, onde reside até o presente momento. É enfermeiro de profissão e funcionário do Hospital Central da Beira. É membro da Igreja Ministério Evangelho em Ação. Encontra-se casado há 4 anos com Isabel José, com quem tem uma filha. E é desta forma que terminamos a nossa viagem ao mundo da literatura, onde estivemos a conhecer a obra pertencente a Carmindo Zefania José, intitulada A Nação Expositora das Virtudes Manifestas na Cruz. Eu me chamo Sebastião Sarmento e prometo voltar numa próxima oportunidade com mais novidades. Boa noite.
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2: 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Pois é, caro ouvinte, conferimos a rubrica Sugestão de Leitura com Sebastião Sarmento e nós, a esta altura, vamos seguir com uma composição musical. Recordar que acompanhamos a obra intitulada A Nação Expositória das Virtudes Manifestas na Cruz, do Carmindo José, e vamos ao encontro da música do Lil Saint com a participação de Self Dance Tarraxinha, e voltamos dentro de instantes. 26, Lil Xander, e Seth.

É verdade, caro ouvinte. Lil Saint Seftan Starshine, a esta altura com 18 horas e 28 minutos, seguimos com mais rubricas e para já vamos em encontro da rubrica Saiba Mais, onde vamos falar das formigas. Das formigas, a quem não gosta, não é? Mas vamos a descobrir realmente sobre o conviver, não é? Das formigas, não é? E voltamos dentro de instante. E caro ouvinte, já sabe que ao decorrer, não é, desta edição de quinta-feira, nós temos aí o habitual giro pelo mundo, mas estaremos a trazer uma novidade, não é? E vamos acompanhar esta rubrica Saiba Mais e voltamos dentro de instantes. Já sabe quem nos traz é o Sebastião Sarmento mais uma vez. E se está aí do outro lado bem ligadinho, olha, mando uma saudação para si, não é? E como bem sempre tem dito, a dupla impecável não torna-se impecável enquanto estiver um a operar. Em todo caso, vamos acompanhar.

0: O cordial saudação, estimado ouvinte do programa Eco Estudantil. Seja bem-vindo à rubrica Saiba Mais de hoje. Estimado ouvinte, sabia que as formigas não dormem como os seres humanos? Sim, estimado ouvinte. As formigas são conhecidas pela sua incrível capacidade de trabalho e organização. Muitas vezes ouvi uma expressão, trabalhar como uma formiga, para descrever alguém muito ativo e dedicado. Esta reputação está relacionada com uma curiosidade fascinante. As formigas não dormem da mesma forma que os seres humanos. Enquanto as pessoas costumam ter um longo período contínuo de sono durante a noite, as formigas realizam vários períodos curtos de descanso ao longo do dia. Estudos científicos demonstraram que elas entram em estados de repouso, que duram apenas alguns minutos. Durante esses momentos, reduzem os movimentos do corpo e das antenas, conservando energia antes de retomarem as suas atividades. Nas colônias de formiga, o descanso é distribuído de forma estratégica. Como milhares de indivíduos alternam os seus períodos de repouso, há sempre um grande número de formigas ativas. Isto permite que o formigueiro funcione ininterruptamente, garantindo a procura de alimentos, a proteção da colônia e os cuidados com as larvas e a rainha. As formigas operárias podem ter centenas de pequenos momentos de descanso por dia. Já a rainha, cuja principal função é a reprodução, costuma beneficiar de períodos de repouso mais longos. Esta divisão contribui para a eficiência da colônia e para a sobrevivência do grupo. A organização das formigas é considerada um dos exemplos mais impressionantes de cooperação na natureza. Mesmo sem um líder que dê ordens diretas a cada indivíduo, eles conseguem construir túneis complexos, encontrar alimento, defender o ninho e adaptar-se rapidamente a mudanças no ambiente. Os cientistas estudam o comportamento das formigas há décadas, porque ele oferece pistas importantes sobre trabalho em equipa, comunicação e organização coletiva. Algumas das estratégias observadas nestes insetos têm até inspirado sistemas de informática, robótica e logística utilizados pelos seres humanos. Esta curiosidade mostra que, apesar do seu tamanho reduzido, as formigas possuem um modo de vida extraordinariamente eficiente. Em vez de uma longa noite de sono, elas mantêm o equilíbrio entre a atividade e o descanso, através de pequenas pausas distribuídas ao longo do dia, garantindo que a colônia nunca pare de funcionar. Estimado ouvinte, é desta forma que terminamos a rubrica Saiba Mais de hoje, onde ficamos a saber que as formigas nunca dormem como os seres humanos. Ao contrário, elas fazem centenas de pequenos períodos de descanso ao longo do dia. Estimado ouvinte, é desta forma que terminamos a rubrica Saiba Mais de hoje. Eu me chamo Sebastião Sarmento e prometo voltar numa próxima oportunidade com mais novidades. Boa noite.
1: Você, caro ouvinte, falamos aí das formigas, descobrimos uma e outra coisa a respeito das formigas, não é? E olha, Sebastião, há vezes que no que passa o Saiba Mais, eu tenho aqui algumas tendências, não é? Logo de processão muito rápido a respeito de a outra sugestão, aliás, a outra rubrica Saiba Mais, não é? E gostaria muito mesmo de poder ainda partilhar consigo, não é? Que pensei agora, não é? Acredito que os mais ouvintes ainda querem, só que Saiba Mais para nós, a trazer para os ouvintes é novidade, não é? Então não posso cá deixar ficar. Em todo caso, acompanhamos aí, caro ouvinte, a rubrica Saiba Mais, onde falamos deste insecto, não é? Que são as formigas. Bom, aprendemos, não é? Aprendemos mais uma vez. E a esta altura seguimos com música. E para já é Demas e Amayamba com o tema Amanhã Não Sei, e voltamos dentro de instantes porque já estamos com as malas prontas para podermos viajar, não é? Aqui em Moçambique, vamos rondar aqui em Moçambique, conhecer um bocado da história, demografia, isso na rubrica Giro pelo Mundo. Mas antes, vamos acompanhar esta música.

Demasia Mayamba, amanhã não sei. É verdade. E caro ouvinte, a esta altura está tudo posto para juntos viajarmos até ao distrito da Gorongosa.

Olá, amigo ouvinte, seja muito bem-vindo à rubrica Giro pelo Mundo, um espaço onde viajamos por diferentes lugares para conhecer a história, cultura, economia e suas particularidades. Hoje, a nossa viagem leva-nos até o distrito de Gorongosa, localizado na província de Sofala, no centro de Moçambique. Esse distrito é conhecido pela sua riqueza natural e pela sua grande importância para a conservação da biodiversidade. O distrito de Gorongosa localiza-se na província de Sofala e apresenta uma grande diversidade de paisagens naturais. O clima da região é predominantemente tropical, com períodos de chuva e seca que influenciam as atividades desenvolvidas pela população. Um dos elementos que mais se destaca nesse distrito é o Parque Nacional de Gorongosa, considerado uma das áreas de conservação mais importantes do nosso país. O parque abriga diversas espécies de animais e plantas, como elefantes, leões, búfalos, antílopes e várias espécies de aves. Além da preservação da vida selvagem, o parque desempenha um papel importante no turismo e no desenvolvimento da região. A economia local baseia-se principalmente na agricultura, pecuária, pesca e comércio. Muitas famílias dedicam-se ao cultivo de milho, arroz, mandioca, feijão e outros produtos agrícolas destinados ao consumo e comercialização. No aspecto cultural,

0: O Jogar Vintas, estamos com 18 horas e 41 minutos. Acompanhamos a rubrica Giro pelo Mundo e fomos até ao distrito de Gorongosa, localizado na província de Sofala. E a esta altura, caro ouvinte, Neuzia foi a nossa guia turística, não é? Ela que deixou-nos a conhecer a história, a demografia, a cultura do distrito da Gorongosa. E a esta altura seguimos com mais composições musicais e para já vamos ao encontro da música do Plutónio com o tema Agradecido. Vamos acompanhar, caro ouvinte, desejo assim uma ótima escuta.
1: Arena, vocês estão prontos para aprender o som agora, na hora? Pode ser ou não? Ok, isto é mais ou menos.

Mas ainda não acabou. Vocês estão prontos para cantar mais um bocadinho aqui? Estão prontos para cantar mais um bocadinho aqui? Ok. Então bora lá lembrar de novo. Só assim.

Agradecido, diz o Plutónio, e também nós, a malta do Eco Estudantil, não é? Dizemos aí agradecido a si, caro ouvinte, que está bem sintonizado, a Rádio Cidade de Beira 105.2. E a esta altura seguimos com mais uma rubrica, rubricasta, caro ouvinte, que é um minuto só, e é Minuto Ciência, a rubrica que fala de inovação e tecnologia. E para hoje teremos a falar dos óculos inteligentes. Isto mesmo, caro ouvinte, óculos inteligentes. Já imaginaste ver o WhatsApp sem pegar no celular? Já imaginaste? É isso que os óculos inteligentes fazem. Como funcionam? São um celular na tua cara. Tem três coisas principais. A primeira, microcâmaras e sensores. Vêem o que tu vês. Reconhecem pessoas, traduzem placas na rua em tempo real. A segunda, microtelas nos vidros. Projetam imagem direto na tua retina. Tu vês o mapa, a mensagem, flutuando no ar. Isso chama-se realidade aumentada. A terceira, inteligência artificial mais o microfone. Tu falas, tira foto, traduz. Quem é essa pessoa? E ele responde no teu ouvido. Os da Ray-Ban com a Meta, por exemplo, já filmam, fazem live, atendem chamada e traduzem conversa ao vivo. O problema? Bateria dura pouco, ainda esquentam e tem a questão da privacidade. Estás a filmar sem ninguém notar. Daqui a 5 anos vão substituir o celular. O celular vai ficar no bolso e os óculos vão ser a tela. E caro ouvinte, é isto mesmo. Nós falamos da inteligência artificial nesta rubrica Minuto Ciência, não é? E também falamos aí e trouxemos o tema sequer dos óculos inteligentes.

Pois bem, caro Vinta, estamos com 18 horas e 49 minutos, após acompanharmos a rubrica Minuto Ciência, onde falamos de inovação e tecnologia nesta rubrica, e hoje falamos dos óculos inteligentes, não é? Matéria esta muito interessante para esta geração. E a esta altura seguimos com mais uma composição musical para já os Calamas, com o tema Cima. Vamos acompanhar? E voltamos dentro de instantes.

0: Sima, é verdade! É verdade, caro ouvinte! Calema, Sima! E caro ouvinte, a esta altura já estamos a passos largos para o término do Eco Estudantil e para já vamos ao encontro da última proposta, da última rubrica do programa, que é o nosso português. Ótimo, escuta e até já!
1: O nosso português.
2: Como se forma o plural dos adjetivos pátrios?
3: Uma população afro-americana, como é que fica?
4: Afro-americanas.
3: O acordo sino-português, como é que fica?
4: Sinos portugueses.
3: Sinos
4: portugueses.
3: Portugueses.
4: Sim.
3: Certeza.
4: Afro-americanos.
3: Americanas.
4: Afro-americanas.
3: Afro-americanas. É assim que fica.
4: É assim que fica.
3: E o acordo sino-português, como é que fica?
4: Ficar sinos português, não. Para mim fica assim mesmo, sino português.
3: Fica assim mesmo.
4: Fica assim mesmo, sino português.
3: Então, não acrescenta o S nem nada.
4: Não, para mim não.
3: Como é que fica? Uma população afro-americana.
5: Não tem plural.
3: Não tem plural.
5: Não. Bom, eu acho que, olhando para a própria coerência da frase, eu julgo que não tenha plural. Não
3: Não tem
5: sei.
3: plural.
5: Não.
3: E a outra? O acordo sino-português. Como é que fica?
5: Bom, eu não sei, né? Naturalmente que o português não é nosso, mas tentando, acho que seria os acordos sino-português. Bom, geralmente quando nós falamos de acordos, temos sempre aquela tendência, né? Os acordos que foram assinados no lugar X, os acordos e tal. Então, eu acho que olhando para este nessa perspectiva, acho que a colocação seria esta, né? Os acordos sino-portugueses.
2: Os adjetivos pátrios resultam da junção de dois adjetivos, assumindo primeiro uma forma alatinada e reduzida. Usámo-los sempre que necessitamos de referir uma característica que é comum a dois espaços geográficos ou civilizacionais. No plural, apenas o segundo elemento é flexionado. Uma população afro-americana. Populações afro-americanas. O acordo sino-português. Os acordos sino-portugueses.
1: Assim se fala português.
0: h 55, caro ouvinte, finalizamos com as nossas rubricas que estavam agendadas para esta quinta-feira, referente ao 1º de outubro de 2026, e está assim finalizado também o programa Eco Estudantil, não é? Para esta quarta edição. E caro ouvinte, a esta altura vamos fechar em grande com a música do You're Not Back Antes de Ir. E já sabe que temos encontro marcado às 19 horas. Até já e boa noite.

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19 horas e 1 minuto, vamos às notícias a esta altura. Rádio Moçambique debate desafios da transformação digital. A Rádio Moçambique realizou esta quinta-feira jornadas de radiofusão inseridas nas atividades de celebração dos 51 anos desta estação emissora, a assinalar-se 2 de outubro. Gabinfo defende a adaptação dos mídias às novas formas de consumo de informação. A diretora de Informação de Estudo Fotográfico do Gabinfo, Cecília Napido, destacou esta quinta-feira em Maputo a evolução dos mídias e das formas de produção, distribuição e consumo de informação. Cecília Napido fez este pronunciamento na manhã desta quinta-feira durante a cerimónia de abertura da 17ª Jornada de Radiofusão, que decorrem sob o lema Desafios e Perspectivas da Transformação Digital da Rádio Moçambique. Napido aproveitou a ocasião para dirigir uma palavra especial de encorajamento aos profissionais que construíram e continuam a construir a Rádio Moçambique. Aos jornalistas, locutores, produtores, realizadores, técnicos, profissionais, administrativos e de apoio. Aos que trabalham na sede e aos que nas províncias asseguram-se que diariamente a ligação às comunidades, endereçamos o nosso apreço e alta consideração. Finalizou. Já o presidente do Conselho de Administração da Rádio Moçambique disse em seu pronunciamento que a transformação digital é uma oportunidade para fortalecer a nossa missão de informar, educar e entreter, preservando os valores que orientam o serviço público de radiofusão. Mário Albino considerou, por um outro lado, que neste processo o fator humano continuará a ser determinante. Por isso, estas jornadas, assim que devem servir também para estimular o diálogo entre profissionais, identificar soluções, partilhar boas práticas e encontrar caminhos que permitam à radiofusão acompanhar as mudanças tecnológicas e sociais em curso. Peixes encontrados mortos no rio Loreco, em Marupa. Peixes foram encontrados mortos nas águas e margens do rio Loreco, nas proximidades da Marigira, do distrito de Marupa, província de Niassa. A ocorrência levanta preocupação sobre a qualidade da água, numa região onde também existe atividade de mineração artesanal. A causa da morte dos peixes ainda não foram determinadas. Uma quantidade significativa de peixes foi encontrada morta nas águas e margens do rio Loreco, nas proximidades da Maringira, no distrito de Marupa, em Niassa. Governo não vai aumentar subsídio dos idosos. O governo reconhece que o subsídio atribuído ao idoso está longe de cobrir as necessidades da cesta básica moçambicana, porém alerta que não vai aumentar o valor. O secretário de Estado do Género e Ação Social diz que a conjuntura não permite fazer aumento agora, aumentar o valor. O secretário de Estado do Género e Ação Social diz que a conjuntura não permite fazer aumento agora. O governo assiste por todo o país cerca de 700 mil idosos com o programa de subsídio social básico, com valor que varia entre 540 e 1.000 meticais por mês, nesse caso, entre avanços e recuos no desembolso do valor, o Executivo reconhece que o subsídio está aquém das necessidades reais das pessoas de terceira idade. Parlamento convoca sessões extraordinária e ordinária para outubro. A Comissão Permanente da Assembleia da República convocou a segunda sessão extraordinária do Parlamento na sua 20ª legislatura para o dia 24 de outubro. A sessão será dedicada à apreciação na generalidade e na especialidade da proposta de lei que altera os artigos 2 e 4 da Lei nº 12/2025, de 29 de dezembro, que aprova o Plano Económico e Social e Orçamento do Estado para 2026. A decisão foi tomada esta quinta-feira, dia 1, durante a 15ª Sessão Ordinária de CEPAR, que deliberou igualmente convocar a 4ª Sessão Ordinária da Assembleia da República, com início marcado para 28 de outubro, às 9 horas. A Sessão Ordinária terá inicialmente 35 matérias na agenda, com destaque para a Informação Anual do Chefe do Estado à Nação, a Informação Anual do Provedor de Justiça, a Proposta de Lei do Plano Económico, Social e Orçamento do Estado para 2027 e a Conta Geral do Estado referente ao exercício económico de 2025. A agenda inclui ainda as perguntas ao Governo, a proposta de Programa de Atividades da Assembleia da República para 2027, o Programa de Atividades e a proposta de Orçamento da Assembleia da República

0: bem como a proposta de revisão da Lei de Terras. Choques climáticos e conflitos obrigam a nova gestão do orçamento, diz a Ministra das Finanças. A Ministra das Finanças, Carla Louveira, afirmou nesta quinta-feira, 1 de outubro, na abertura do 2º Conselho Coordenador do seu setor, que Moçambique enfrenta em simultâneo três transições, climática, geopolítica e tecnológica, que se cruzam e exigem uma mudança profunda na forma como o Estado gera o orçamento. Num discurso marcado pelo balanço da última época chuvosa, a governante foi direta. O país precisa de abandonar a lógica de reagir depois da emergência. Para finalizar, Jafet Frem, eleito presidente da mesa da Assembleia Geral da UEGLP. O primeiro vice-presidente da Associação Moçambicana de Juízes, AMJ, Jafet Frem, foi eleito presidente da mesa da Assembleia Geral da União Internacional de Juízes de Língua Portuguesa, UEGEPA, para um mandato de 4 anos. A eleição decorreu durante o Seminário Internacional e Assembleia Geral da UEGLP, realizado entre os dias 23 e 25 de setembro, em Fortaleza, estado do Ceará, no Brasil, que reuniram magistrados e representantes do judiciário de vários países de língua portuguesa. Durante a Assembleia Geral, a AMG SIQA apresentou a sua candidatura à presidência da mesa, tendo Jafet Frem sido escolhido para dirigir o órgão durante os próximos 4 anos. 19h07, está completa a informação a esta altura. Caro ouvinte, temos encontro marcado dentro de instantes. Boa noite e até já.
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Música, caro ouvinte, finalizamos aí com a música de Rafa Torres, Desculpa. E a esta altura, caro ouvinte, estamos de volta para a última parte do Viva a Cidade, referente ao dia 1 de outubro de 2026. Está bem-vindo de volta. E já sabe, caro ouvinte, que a esta altura nos levamos para si. O beat ao seu gosto, rubrica esta que te permite ligar, pedir a sua música e endereçar a alguém especial. E sendo hoje quinta-feira, não será diferente. Já estamos aí a passos largos para o fim de semana. E acredito que com essa chuva alguns estão a recuar. Depois do fim de semana prolongado que tiveram, do dia 25, alguns já queriam carregar em grande. Por causa do dia 4, já que vai calhar no domingo. E dia 5 igual. Oh, dia 5 também. Não tem como. Ah, recebemos a bênção ainda da chuva. Recebemos a bênção da chuva e a quem está bem triste, tipo Mana Carmen, epá, não tem como. E depois está da

0: Quando chove, os bairros ficam bem alagados, hein? Não tem como, aí não tem como mesmo. É para ficar em casa, não é? E as senhoritas estão bem felizes. Também é bom assim, poupa-se o dinheiro, e conseguimos ver as pessoas em casa, hein? Conseguimos ver as pessoas em casa, porque, epa, quando é fim de semana prolongado, principalmente com moedas no bolso, quem nem sequer sabe que se cozinhou, nem sequer até quer recordar que tem aí para almoçar em casa. Mas, em todo caso, é bom também, não é, ter aquele momento em família. E quero ouvir 19 horas e 16 minutos, este é o momento ideal para que o estimado ouvinte possa muito bem ligar, pedir a sua música e interessar alguém especial. Recordar que vamos até pontualmente 21 horas e no horário das 20, que já será a nossa última hora de emissão, estaremos aí a conversar, não é? Como sempre, a trazer aquelas músicas, não é? Que tocam o coração, que tocam a alma. Mas nós vamos fazer uma mistura de R&B e pop também, como ontem, é? E acredito que fará o bom gosto, não é? Para o estimado ouvinte. Quero também mandar uma saudação a António Ganha, que está a acompanhar a Rádio Cidade, Sebastião Sarmento também, que está a acompanhar. O estimado ouvinte, muito obrigada pela audiência, pelo carinho que tens por nós. Muito obrigado por estar bem sintonizado à Rádio Cidade Beira 105.2. E quero vir até esta altura, seguimos sim com o beat ao seu gosto. Ligue para nós através do 8799 39048 8799 39048. Ligue para nós, diga-nos como é que está o clima aí do outro lado, o ambiente, depois desta. Aliás, depois não, porque está a chover, acredito, não é? E conta-nos também como é que foi o seu dia laboral que pretende escutar. Temos indicação do nosso primeiro ouvinte. Olá, boa noite.
1: Boa noite, Mana Carmen. Como estás?
0: Boa noite, tudo bem do teu lado?
1: Na graça do Senhor, Deus te ajuda.
0: Que bom. Mano Moisés.
1: Logicamente.
0: Ah, é. Mano Moisés, diga-me como é que está Tchanchim, como é que está o ambiente aí na Munhava.
1: Sem comentário,
0: depois com essa chuva, meu Deus do céu.
1: É, para fazer o quê? Fazer coisa de Deus, não temos como.
0: Não temos como.
1: Exatamente.
0: E o trabalho?
1: Mas Mana Carmen, na família, como está lá em casa?
0: A família está toda ela boa, graças a Deus, não sei a sua, o seu trabalho.
1: Também estão bem. Na graça do Senhor, Deus está no ponto.
0: Que bom. E que tal hoje que vamos escutar?
1: Penso ouvir a música de Slowly com tema Seal.
0: Slowly Seal.
1: Sim.
0: Ok, a quem vai endereçar?
1: Vai primeiramente para aqui o grande meu amigo que está aqui ao meu lado, o Mac, e o António Pengrec, o João, o meu puto Beto, o meu puto Drop, um paizinho, e o senhor me fundisse a partir do Maputo, Augusto Taim e Fernando Draga de Mataquane, quer dizer, e o senhor Nitice, a partir de Zica, e para si bom trabalho, e nosso dia do Micheque. E para si bom trabalho, bora das casa, Mana Carmen.
0: Exato, muito obrigada, já que achei a música. Olha, desejo assim um bom trabalho, um bom descanso e até amanhã.
1: Bacuta.
0: Muito obrigada.

0: Olá, boa noite.
1: Alô, boa noite.
0: Boa noite, como está?
1: Estou bem, sei na rádio.
0: Aqui também está tudo bem. É o Brian.
1: Sim, é o próprio.
0: O próprio Brian. Brian, diga-me como é que está? Como é que está a sua família?
1: Estão todos bem. Estão a passar bem o dia de hoje, apesar de chuva, mas estamos bem.
0: Estão dentro de casa agora, não é?
1: Sim.
0: Exato. Brian, antes de pedirmos as músicas, eu quero saber que tal, como é que foi o seu aproveitamento pedagógico do segundo trimestre? Foi positivo ou nem por isso?
1: Foi tudo positivo.
0: Ok. Diga matemática, quanto é que tu veste?
1: Matemática de 16.
0: 16?
1: Sim.
0: Ei, parabéns, hein? Parabéns. E que tal o que vamos escutar?
1: Eu gostaria de escutar a música dos Calibrados com seu tema Fim de Semana.
0: Calibrados?
1: Sim.
0: Fim de Semana?
1: Sim.
0: Ok, quem vai endereçar?
1: Essa música eu vou endereçar a minha mãe, aos ouvintes da Rádio Cidade, começando com o Mano Chico Atoi, o Mano Fernando Mufumbice, o Skinner Branquinho, a Dona Silvia, o Mano Alberto Chibante, Francisco, o primeiro Big, ouvinte Massora e a todos os ouvintes da Rádio Cidade.
0: Muito obrigada, Brian. Eu desejo assim continuação de uma excelente escuta. Boa noite e até amanhã.
1: Até já.
0: Obrigado.
1: Tchau.
0: Já na hora de 22 minutos, estávamos aqui em conversa com o Brian, o ouvinte mais novo da Rádio Cidade. Quero acreditar. Vamos deixar para quê? Sim, tudo vamos deixar. Casa, vamos deixar. É quinta-feira. Está a chover, sim, na cidade da Beira, mas também não podemos deixar de trazer aqui a viva cidade até a sua casa, não é? Olá, boa noite, caro ouvinte. Ouvinte Linha, boa noite.
2: Olá, boa noite, Carmen. Ouvintes e ouvintes estão conectados a 105.2 da DFM, um dos canais que eu considero o melhor canal da cidade da Beira, aqui a 105.2 da DFM.
0: Augusto Taimo.
2: Exato. Apesar de muito tempo, muito tempo que nós interagimos.
0: Exato.
2: Não esqueceste da voz.
0: Exatamente. E onde é que está agora? Em casa, a trabalhar?
2: Ontem, hoje também, encontro mesmo aqui no local do trabalho. Okay. Ontem não tive oportunidade, estava meio fixe com o trabalho, mas estava ali acompanhar a sua emissão.
0: Exato, muito obrigado.
2: Carmen, bom tempo que nós não falamos, gostaria de saber como está a sua família, os estúdios, qual é a temperatura dos estúdios, tenho certeza que a temperatura dos estúdios é aquela.
0: É verdade, realmente. Mas a minha família está toda ela boa, graças a Deus. O clima aqui está super perfeito. E não sei do outro lado se a chuva já parou. Tive aqui algumas informações, estava a chover.
2: Mesmo assim, no meu local de trabalho ainda está, estou mesmo aqui no Vaz, né? Mesmo no meu local de trabalho, já está caindo mesmo.
0: Yeah.
2: Até agora está caindo. Tá.
0: Ok, e como?
2: Saí um pouco fora para comunicar, está tanto barulho lá dentro, um pouco fora para interagir contigo. Tá?
0: Exato, muito obrigada, Gustaimo. E o que vamos escutar?
2: Exato. Esta semana eu gostaria, como eu disse para mais, quero mesmo ouvir música de casa, da província de fala, deixando um pouco de músicas inglesas, americanas. Para hoje quero ouvir a música que pertence a um dos músicos da província de fala, da cidade do Dondo, atualmente a residir na capital do país, refiro-me do Cambezo.
0: Cambezo.
2: Para cantar em Cambezo.
0: Cambezo com o tema
2: Tamuindimbai.
0: Ok. Kamweni.
2: Kamweni.
0: Exato. Esta música, Kamweni. Kamweni Mbani.
2: Exatamente.
0: Exato. Quem vai endereçar?
2: Exato. Esta música, Carmen, antes de endereçar esta música, para quem percebe, sendo uma música com uma mensagem muito forte e educativa também.
0: Uhum.
2: Deixar ficar a todos os ouvintes que vão mesmo ouvir esta música, para quem percebe cena, aproveitar esta oportunidade, também deixar endereçar esta faixa musical à minha família, que é a família Taíno. Para finalizar, para os amigos que compartilham comigo este canal da rádio, que é 100.2 da DFM, começo com o Chico Atoejo, da Chico, do Gonçalves, da Oliveira, Fernando Mutunito, Manuel Mutunito e companhia de Tica, vai frente de Matapani, respeito. E chocolate de domingo, com os domingos, Gonçalves, para finalizar, ouvindo que instantes serve em comunicação antes do miúdo Brian, esteve lá o Moisés, escrever da barbearia do Jantinho. Todos mais estão ligados ao canal da rádio, que é 105.2 da FM. Recebo um enorme abraço do Augusto Taim, neste momento a falar mesmo a partir do meu local de trabalho, morador do bairro Macron, praticamente. O microfone é todo seu e deixo tudo a seu respeito.
0: Exato, muito obrigada. Desejo assim continuação do bom trabalho, que tenha uma noite muito produtiva e até amanhã.
2: Ok, um abraço e bom trabalho para ti.
0: Muito obrigada.

0: Ouvinte linha, muito boa noite.
1: Ora viva, boa noite.
0: Xé. A marcar presença, sim senhora. E estava sumido, Celino.
1: Realmente, é, mano. Eu não realmente mesmo, até que ia me esquecer jamais.
0: Yeah, é verdade, mas eu estou por aqui também, graças a Deus.
1: Pois é. Yeah, na verdade, andei meio ausente das rádios. Tive um pequeno golpe aí, então fiquei meio parado com meus trabalhos, depois estava a fazer o domicílio.
0: Ok.
1: Então, mas já estou de volta, agora estava sem espaço mesmo, o espaço que eu estava a usar, o dono, acabou por pedir um espaço, acabou por pedir, então fiquei sem espaço.
0: Obrigado. Mas então, já está estabilizado, não é?
1: Realmente, agora já estou estabilizado, por isso já estou mas comecei essa semana mesmo, por isso.
0: Parabéns! Muitos parabéns, muita força.
1: Ontem também liguei, entrei na linha, só que mano, me atendeu, já era o último ouvindo, já era o último. Pois é.
0: Exato. E que tal? Hoje é quinta-feira, está a chover, a fim de semana está comprometido para os homens, o que me dizes, hã?
1: Realmente, é uma quinta-feira também, de folga do outro lado, mas estamos aqui prontos, tentamos aquecermos o dia, né?
0: Exato.
1: Tem como. Vamos ajudando assim, não tem como.
0: Mas vocês vamos... mesmo com chuva, vocês...
1: vamos tentar andar uma esquina aí, pá.
0: Ok, tudo bem, mas nada de exagero, hã?
1: Nada, hoje não tem como.
0: Exato. E o que vamos escutar?
1: Realmente, em termos de música, vamos ouvir a música do um vizinho também aqui, estou falando do Calixto Pereira, com o seu tema novo, com o seu na Cupenda.
0: Ok, Calixto Ferreira na Cupenda.
1: Cupenda, sim.
0: Ok, quem vai endereçar?
1: A música vai especialmente a todos que estão escutando rádio. Aqui o Cláudio Celinho já está de volta. Para cima, estudo um bom trabalho. Mandar um abraço também para o meu amigo que está do lado, o mano do Preto Carro.
0: Ok.
1: Mano Leo, está aqui na escuta também da rádio. Mano Alan.
0: É tudo. Muito obrigada, Leo. Muito obrigada.
1: É tudo. Joel, também está agora. Está mandando um ala aí também.
0: Muito obrigada. É tudo, Celino.
1: É tudo. Até amanhã mesmo. Agora espero que consiga entrar na linha. Agora já estamos sempre na linha.
0: É verdade. Mas não tem como. Já que achei a música também do Calixto Ferreira na Cupenda, My Darling.
1: Pois é. Obrigado.
0: Muito obrigado. Vamos deixar. 19h30. Olá, boa noite.
2: Ora, viva, muito boa noite, mana Carmen.
0: Boa noite, como está?
2: Estou bem do seu lado.
0: Aqui também está tudo bem, a voz a quem pertence.
2: Aqui vai sair vai diretamente. Saída.
0: É, essa voz eu não consigo captar diretamente. Eu não sei o que está a acontecer. Mas vou tentar. Será que sou eu sozinha aqui na rádio?
2: Como diz?
0: Será que sou eu sozinha que não consigo ainda captar a voz do Bai Said?
2: Não, uma lua já consegue.
0: Ok, uma lua já consegue, tudo bem. Mas vai ser por breve.
2: Há de chegar a vez.
0: Tudo bem. E que tal? Como é que está a família e como é que está o ambiente aí no Matacoan?
2: A família está bem, graças a Deus. O ambiente é só chuva, né?
0: Uhum.
2: Exatamente.
0: Exato. O que vamos escutar?
2: Vamos escutar a música de Matias Damásio, Juro por Tudo.
0: Matias Damásio, Juro por Tudo. E a quem vai endereçar?
2: Em primeiro lugar vai para a minha esposa, Rashida, meus filhos Janifo, Shaquil, Abdul, Sumé e Asma. De seguida vai para o João Mutende, o Massora, o Carlito Jacinto, Ed Mabuleza, o Augusto Taimo, o senhor Fernando Mfundice, e vai também para o DJ Capoeira, o Inácio Raposo, e a todos os ouvintes que estão conectados a 105.2, sintam-se cumprimentados e tenham uma ótima noite. Para si, deixar um bom trabalho, um bom regresso a casa, até a próxima.
0: Exato, muito obrigada, mano, bem saído, olha, ótima escuta para si e até amanhã.
2: Até amanhã, muito obrigado.
0: Obrigado.

0: Ouvinte Linha, boa noite.
1: Está sendo boa noite, Mana Carmen. Boa noite, ouvintes ligados à Cidade FM.
0: Boa noite, como está?
1: Tudo bem, né? Graças a Deus. Nem sei, Mana Carmen, nos estudos junto à sua família.
0: Eu estou bem, graças a Deus, e minha família também está toda ela boa. A voz é quem pertence. É de
1: Exato.
0: casa essa voz.
1: A partir de ti,
0: Tica,
1: Mana Carmen.
0: maniquice.
1: Certo, certo.
0: Exato, maniquice está muito calmo. O que se passa?
1: É que estava a descansar um bocado. Acaba acordando agora mesmo.
0: Exato. E que tal? Recebeu a composição musical ontem?
1: Enfim.
0: Ok. Festa demais não, né?
1: Nada, nada.
0: Exato.
1: Vou
0: Há uma
1: começar
0: coisa.
1: bem.
0: Não, acredito que há uma mensagem, não é?
1: Há uma mensagem,
0: Exato. Em
1: claro.
0: todo caso, que vamos escutar hoje?
1: Certo, por hoje vou ficar com a alta segurança.
0: Desculpa, não percebi.
1: A alta segurança do Filipe Monteiro.
0: Alta segurança, Filipe Monteiro. Quem vai interessar?
1: A música em primeiro vai mesmo para todos os ouvintes que estão bem conectados à Cidade FM. Aproveitar e mandar beijo e abraço para ti, Mana Carmen, nos estudos junto à sua família.
0: Muito obrigado.
1: A família Niquice Companhia. Meu irmão Nico, está aí a Mana Rosa, está aí a Mana Graça. E amigos da rádio, não se esquecendo do grande Madoda, o Fernando Mufundiça, perto de Matola, ao Augusto Taimo, ao Duque Gonçalves, ao Luz Empresa, ao grande Madoda Chico Atoi, ao Carlito Jacinto. Os demais que estão em sintonia da cidade FM, tenham uma noite feliz de quinta-feira. Para a Mana Carmen, continuação de um job, bom job e bom regresso.
0: Exato. Muito obrigada, Maniquice. Bom descanso, ótima escuta e até amanhã.
1: Obrigado, obrigado, mano.
0: Muito obrigada.
1: Tchau.
0: Tchau, tchau.

0: coração vamos deixar.
1: 19h35, seguimos com o penúltimo ouvinte. Olá, boa noite.
2: Boa noite, Madequera Nana.
1: Madequera Pinimba Inwe.
2: Ah, bom, bom, basmadi, vumba, basmadi,
1: vumba. E não tem como, é tempo dele. Ah, ok, mas é o tempo dele, será? Não vamos para novembro.
2: Exatamente, outubro, até 15 de outubro também é para abrir a campanha agrícola, né?
1: Exato, concordo, sim.
2: Exatamente, é isso aí. Nosso Raposo Mascarenha.
1: Essa voz é inconfundível, mano Raposo. É verdade, não há outro. E que tal? Como é que está o ambiente, a sua família do outro lado? Já está em casa?
2: Já estou em casa. E dentro da casa, não sei se já faço porta, se buscar fora da mesa.
1: Yeah, não tem como, todo mundo está dentro.
2: Exatamente, a família está bem.
1: Uhum.
2: Exatamente, exatamente. Estou ao lado de 105.2.
1: Não, né? Tem a como, a melhor companhia.
2: Claramente, claramente.
1: Exato. E Madra Fosse, que tal? Que vamos acompanhar hoje em termos de música?
2: Yeah, penso sua capacidade de síntese, que é o mundo de Manja Infumba.
1: Ok, vamos lá. Manja Infumba.
2: Manja Infumba, uma música tradicional, né? A cultura da província.
1: Manja Infumba.
2: Isso aí, é só procurar aí no cardápio.
1: Ok, deixa-me ver, mas conheces o cantor também ou não? Manja Infumba, já aqui achei dos... Manja Infumba da Neta, qualquer coisa assim.
2: Isso aí.
1: E Muitini.
2: Dirá que o goleiro ali sai na hora. Uau, né?
1: Você não arranja problema.
2: Na bolsa na hora, o que é o pacatinho?
1: Já que achei a música, ok, Inácio, para quem vai essa música?
2: Essa música vai especialmente para a minha mãe que se encontra no Jondo, a Melinácio,
1: okay.
2: Amigos da Rádio, Pai Pombari, DJ Capoeira, Manuel Ibai, Manuel Cássio, Manuel João, Manuel Janiquice, Manuel Francisco, João Manuel, Sebastião da cidade, tanto como Dinha Mesa, Augusto Taímo, Júlio Chicote, Duque Gonçalves, Carlos Jacinto, Mano Massora. É na Oceana, Vecere, Massico, Linguano, Tradicidade, Mapita, Menunga, Kuanga, e mesmo Malasa, Benuxogolo, Munga Kutoka, Bende, Kujumba, Takuta, na Valapondo, Manguano, Munga, Taenda.
1: Muito obrigado, Inácio Raposo. Boa noite, bom descanso e até amanhã mesmo.
2: Takuta, Ndifimbuya, Taenda, Nana.
1: Obrigado. Vamos levar o quê? 19h39, vamos fechar com o último ouvinte.

19 horas e 40 minutos. Caro ouvinte, a esta altura seguimos sim com as composições musicais pedidas pelos nossos ouvintes.

Temos com a música a pedida aí pelo nosso ouvinte Inácio Raposo. E caro ouvinte, eu volto dentro de instante, continuação de uma excelente escuta, grata pela preferência e até já.

20 horas e 11 minutos, finalizamos com os pedidos de música da hora beat ao seu gosto. E a esta altura, caro ouvinte, seguimos com mais composições musicais. Sim, já sabe que esta hora permite termos aquele papo de leitor e ouvinte, e não só também trazer música agradável aos seus ouvidos nesta magnífica noite fresca de quinta-feira. E vamos acompanhar agora a música pertencente o Tony Neves, Belita. Seguimos com a música da Beyoncé com Raquel e Our Boy. E também seguimos com a música do Tosse Medo, Jura. Vamos acompanhar também a música do Felipe Monteiro, Camilo Domingos e Juca Noé. E voltamos dentro de instantes. Grata pela preferência, caro ouvinte, e até dentro de instantes.

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0: Eu sou Noite de quinta-feira na Cidade FM. Boa noite, bem-vindo à Conexão Noturna. Passam 16 minutos das 21 horas. Está no ar a quarta edição desta semana de Conexão. Bem-vindo. E vamos ainda continuar juntos até muito bem perto da meia-noite com esta edição Super Bowl, a altura em que também vamos aqui ouvir o melhor de mais som da música nacional e internacional, tanto que das notas que tanto marcam o dia de hoje. Bem-vindos à Conexão Noturna, Cidade FM.
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0: É verdade, está no ar Conexão Noturna e saímos para ainda ouvir melhor música nacional e também trazendo desta maneira aqui o Zander Baroneto lá de Chelsea. É a música Loucura, toca na Cidade FM. Eu sou Bernabé Maurício, é um prazer enorme trabalhar para si nesta super noite. Estamos juntos até muito bem perto da meia-noite. É claro que há muito frio, muita chuva ao nível da cidade, muito cuidado. É você que conduz hoje. Tenha muito cuidado, a via pública adota, no entanto, a condução defensiva. Você que está no seu local de trabalho, um bom trabalho. Você que já está agora a repousar, desejamos a excelente noite com a melhor escuta da cidade. E desejamos também um rap das melhores a quem não se encontra muito bem. Feliz aniversário ao aniversariante do dia. Boa noite, saímos ainda com mais música na Cidade FM.
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